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1: 88.1 FM, bom dia, Jetsal. Bom dia muito de quem te ligou de Manos, na sintonia de 88.1 FM. É sempre uma rádio comunitária de Espargos. Nota lita conduzir mais o número de manhã. Nota arranca agora mais o número de manhã. Essa edição pôs quarta-feira, dia 23 de setembro. Aquele abraço para boa. Nota espera que vou dormir direito, que boa tive uma boa noite de sono. E nota fazer votos agora para boa ter um ótimo dia. 8 horas e 22. Nós já temos estado de uma boa praticamente durante 4 horas. Acima de tudo, com boa disposição matinal, boa energia matinal, que não queria passar para boa lá na casa. Daqui a nada não tem feriado de eventos cíclicos, não tem factos de acontecimentos históricos, eventos cíclicos, reflexão matinal, santo do dia, leitura de prece online nacional, segunda hora, informação uma rádio alemã DW, informação descritiva, horóscopo do dia, e também não tem previsão, tema nível nacional, terceira hora, espaço conversa aberta, e na quarta hora, espaço convívio. Quanto é menu do dia? De 8 até 12, manhã, RCE, 12 e um quarto, alô, 12 e um quarto agenda, informações, 14 até as 15, alô, comunidade, 18 e um quarto agenda, e 18 e 30, programa religioso. Então, motivos mais do que suficiente para vou ficar igual, mas não agir na sintonia de 88.1 FM, durante esse espaço matinal e também durante todo esse dia de hoje. Hoje é quarta-feira, obviamente que destaque desse espaço matinal é nosso espaço conversa aberta, onde sempre nos a trazer um tema relacionado com o consumo de álcool e de outras drogas. Agora vindo então, novamente, aquele abraço para boa, bom dia, votos de uma ótima quarta-feira. Quarta-feira cheio de coisas boas. Bogo já está na trabalho. Bom dia de trabalho. Também acredito mais um bocadinho. Bom dia de trabalho. Bogo está na casa. Te gozou um dia de férias ou um dia de folga. Vou saber. Descansa. Aproveita. Bom dia. Recupera energias. Para Bogo, aniversariante nesse dia de hoje. Parabéns. Muitas felicidades. Que tudo está a correr bem nesse dia de hoje. Nesse quarta-feira. Felicidades. Muita saúde. Muita paz e prosperidade. Também nós estudantes que estão ainda na semana de regresso às aulas, bom dia de estudo.

Também hoje abraço debate o Hospital de Sal para doentes e técnicos, para doentes, votos de uma rápida mulher, melhores para técnicos, um bom dia de trabalho. Também no debate da cadeia regional de Sal, passou da Tugendla com votos de um bom dia. Senhoras e senhores de volante, bom dia de trabalho, que está a ser um dia tranquilo, condução sempre com muita prudência. Senhoras e senhores de negócio, de venda, qual é que é o bom negócio que está ligado a nós? Bom dia de vendas, bom dia de negócio, fica a ser um dia produtivo. 8 horas e 24 minutos, não teria de emitir, flapou diretamente dali da África Santa. Não teria então que nós manhã, que bom magazine matinal, manhã RC, o tradicional manhã RC de rádio comunitária, que estava para o ar de 8 até meio-dia, e na boa rádio comunitária de Espargos. Aquele abraço especial, bom dia, bom quarta-feira, e não quero nota dizer para ficar ligado de manhãs até meio-dia, depois de nós leva esse barco a Bom Porto. Aquele abraço então, nota para nós, primeira rúbrica do dia, que é previsão de tempo para nós de Atsal, grinha assim, 8 horas e 25 minutos, salta com temperatura de 28 graus, umidade de 77%, vento de 31 km/h, céu limpo. Para tudo esse quarta-feira, não também tem temperatura entre 27 e 28 graus, mas não tem também ter um dia de céu limpo, um dia ensolarado, pois é. Aquele então que é previsão de tempo para esse dia de hoje. Grinha assim, 8h25, temperatura está na 28 graus, umidade de 77%, vento de 31 km/h e céu limpo. Para esse quarta-feira ali, temperatura também está entre 27 a 29 graus e não tem também ter um dia de céu limpo. Ali que é a previsão de tempo para Jetsal. Daqui a nada, começou a flop desde o dia de hoje.

Presença ali do grande Zé Delegado, hoje, caro vindo, dia 23 de setembro de 2026. Pois é, 23 de setembro é dia 266 do ano no calendário gregoriano. Está falta 99 dias para o final do ano. Também nesse dia ali também está a correr equinóquio de primavera no hemisfério sul e equinóquio de outono no hemisfério norte. Ontem oficialmente verão acaba, mas na Cabo Verde não saber que ainda não também ficaria por uns bons dias que calor e sol. E nos bom sol. A nível de feriados, eventos, hoje é dia do quê? Hoje é dia internacional das línguas de sinais, hoje é dia da visibilidade bissexual, hoje é dia internacional contra a exploração sexual e o tráfico de mulheres e crianças. No Brasil, hoje é dia dos filhos, dia nacional do sorvete e dia do soldador. Alguns infidmatches é que está marcado o dia de hoje. Então, a nível internacional, hoje é dia internacional das línguas de sinais, hoje é dia da visibilidade bissexual, hoje é dia internacional contra a exploração sexual e o tráfico de mulheres e crianças. A nível de Santo do Dia, nas rubricas Santo do Dia, hoje é dia de São Pio de Pietrelcina, da Ordem dos Frades Menores Capuchino. Pois é, São Pio nasceu em 25 de maio de 1887, no seio de uma família de camponeses, em Pietrelcina, na arquidiocese de Benovento, filho de Grazio Fradione e Maria Giuseppa de Nuzio. Ele foi batizado no dia seguinte com o nome de Francesco Fradioni. Aos 12 anos recebeu o sacramento de confirmação e da primeira comunhão. Aos 16 anos entrou para o noviciado da Ordem dos Frades Menores Capuchinos em Morcon, adotando o nome de Frei Pio. Em 1910 recebeu a ordenação sacerdotal. 6 anos depois entrou para o convento de Santa Maria das Graças, em San Giovanni Rotondo, onde dedicava muitas horas do dia ao sacramento da confissão. O cume das suas atividades pastorais era a celebração da Santa Missa. Ele se definia um poder frade que reza. Padre Pio viveu em plenitude da vocação e contribuiu para a redenção do homem. Segundo a missão especial que concretizou toda a sua vida, que realizou por meio da direção espiritual dos fiéis, pela reconciliação sacramental dos penitentes e pela celebração das Eucaristias. O momento mais alto da sua atividade apostólica foi aquele em que celebrou a Santa Missa. Os fiéis que dela participaram perceberam o epis e a plenitude da sua espiritualidade. O amor de Deus o encheu, satisfazendo todas as suas expectativas. A caridade era o princípio inspirador dos seus dias. Deus ser amado e ser amado, sua preocupação particular, crescer e fazer crescer na caridade. Ele expressou o máximo da sua caridade para com o próximo, ao acolher por mais de 50 anos muitas pessoas que ocorreram ao seu ministério e ao seu confessório, ao seu conselho e ao seu conforto. Eram quase um cerco, provocavam-no na igreja, na sacristia, no convento. E ele se entregou a todos, verificando a fé, distribuindo graça, trazendo luz, mas sobretudo nos pobres, nos sofredores e nos doentes. Ele viu a imagem de Cristo e se entregou especialmente por ele. Para Padre Pio, a fé era vida. Ele queria tudo e fazia tudo à luz da fé. Ele estava assiduamente engajado em oração, passava o dia e a maior parte da noite conversando com Deus. A fé sempre o levou a aceitar a misteriosa vontade de Deus. Ele sempre esteve imerso em realidade sobrenaturais. Não só era um homem de esperança e de total confiança em Deus, mas incutia estas virtudes em todos os que aproximavam dele com palavras e exemplos. Sua saúde desde a juventude não foi muito próspera e principalmente nos últimos anos da sua vida. Declinou rapidamente, a irmã morte e pegou
A Irmã Morte o pegou preparado e sereno em 23 de setembro de 1968, aos 81 anos. Seu funeral foi caracterizado por um concurso de pessoas completamente extraordinário. Pois é, assim não falar um bocadinho desse santo que te marcas de hoje, desde dia de hoje, é dia de São Pio de Pietersina, da Ordem dos Frades Menores. Hoje é Dia Internacional das Línguas de Sinais. Hoje é dia da visibilidade bissexual. Hoje é Dia Internacional contra a Exploração Sexual e o Tráfico de Mulheres e Crianças. Alguns enfermeiros é que estão a marcar esse dia de hoje.

Rita Conte, conta que botei na banco, escravatura ali na voz de Zé Delgado, ali na sintonia de Boa RC. 8 horas e 41 minutos, bom dia, vamos a alguns factos históricos, é que está marcado o dia de hoje, de, na Boa Manhã RC, então, no, luta começou no ano de 1780, durante a Revolução Americana, o major britânico John André é preso por soldados americanos sob acusação de espionagem. Em 1803, Segunda Guerra Anglo-Maratha, Batalha de Assuez, entre a Companhia Britânica das Índias Orientais e o Império Maratha da Índia. Em 1860, Lewis Clark retoma a São Luís depois de explorar o noroeste do Pacífico dos Estados Unidos. Em 1821, Tripoli, na Grécia, é capturado por rebeldes gregos durante a Guerra de Independência da Grécia. Em 1846, os astrônomos Urbain Le Verrier, John Couch Adams e John Gottfried Gall colaboram na descoberta de Netuno, o oitavo planeta do sistema solar. Em 1868, Grito de Lavres ocorre em Porto Rico contra o domínio espanhol. Em 1884, o navio a vapor Artkit encalhou perto de Cabo Virgens, levando a descoberta do ouro olivião nas proximidades, iniciando a corrida do ouro na Terra do Fogo. Em 1879 é fundada a Sociedade de Cultura Macedo Romena. Em 1889, Nintendo Copai, mais tarde Nintendo Company Limited, é fundado por Fusajiro Yamachu para produzir e comercializar o jogo de cartas Anafuda. Na 1905, Noruega e Suécia assinam um tratado de Karlstad, dissolvendo pacificamente a união entre os dois países. Em 1909, criadas pelos presidentes Nilo Peçanha, as escolas de aprendizes de artifícios, hoje a Rede Federal de Educação Profissional, Científica e Tecnológica. Em 1913, Roland Garros afetou a primeira travessia do Mediterrâneo em um avião. Em 1918, Primeira Guerra Mundial, Batalha de Haifa, ocorre no atual Israel, parte do Império Otomano na época. Em 1919, é fundado em Belém o Clube de Futebol Belenenses. Em 1919, é fundado em Porto Alegre o Sport Clube Estrela. Em 1923, fundação do atual Centro Universitário Belas Artes de São Paulo. Em 1932, sob o comando de Abdaziz Abne Saudé, é proclamado o Reino da Arábia Saudita e a sua unificação é concluída. Em 1938, o exército de Checoslováquia é mobilizado em resposta ao Acordo de Munique. Em 1943, Segunda Guerra Mundial, fundação do Estado fantoche nazista, conhecida como República Social Italiana. Em 1944, Roosevelt faz seu famoso discurso da fala. Em 1947, um terremoto de magnitude 6.9 atinge o sul de Khorasan, no Irão, matando mais de 500 pessoas. Em 1950, Guerra de Coreia, Batalha de Colina 282, é o primeiro incidente de fogo amigo nos Estados Unidos da América contra militares britânicos desde a Segunda Guerra Mundial. Em 1962, o voo 923 da Flying Tiger Line em Coquelet, L1049H, Super Constellation, registrado em N6923, caiu no Oceano Atlântico, matando 28 dos 76 ocupantes a bordo. Os 48 restantes foram resgatados 6 horas depois. Em 1973, eleições gerais argentinas, Juan Perón retorna ao poder na Argentina. 1983, São Cristóvão e Neves é admitida como Estado-membro da ONU. 1983, o voo 771 da Gulf Air é destruído por uma bomba, matando todas as 117 pessoas a bordo quando se aproximava do Aeroporto Internacional de Abu Dhabi. 2002, lançada a primeira versão pública do navegador Mozilla Firefox. 2004, mais de 3 mil pessoas morrem no Haiti depois que o furacão Gianni produz enormes inundações e deslizamento de terra. 2008, ocorre um massacre na escola de Kauajoki, na Finlândia, quando um atirador vítima de 10 pessoas
vítima 10 pessoas e comete suicídio. 2022 começa a votação nos falsos referendos de anexação de 5 dias na Ucrânia, ocupada pela Rússia, levando a anexação russa dos oblasts de Donetsk, Kherson, Luhansk e Zaporizhia. 2024, homens armados atacam vários locais de Bamako, Mali, matando 77 pessoas. 2024, no Líbano, ataques aéreos israelenses contra Hezbollah mata pelo menos 558 pessoas e fere mais de 1.835. 2025, acidente aéreo mata 4 pessoas no município de Aquidauana, Mato Grosso do Sul, incluindo o arquiteto chinês Kong Jingyu. Pois é, a cena de Chablis, alguns factos históricos é que te marca esse dia de hoje. Bom dia!

0: que quer, você sofre. E mesmo que consiga o que quer, ainda assim vai sofrer. Não se pode ficar preso a uma coisa para sempre.
1: Às vezes acho que me odeio. A primeira coisa que pensei foi como a queda do Caio podia me favorecer.
0: As pessoas não são o que elas pensam, acham que são. E depois ficam desapontadas. Um guerreiro não desiste daquilo que ama, Dan. Ele acha o amor no que faz.
1: Olha pra mim. Eu quero que explique pra mim que tipo de guerreiro treina limpando o banheiro.
0: Quando se tornar um guerreiro, vai aprender a meditar em qualquer situação.
1: Lavando o banheiro?
0: Se desprendendo das coisas. Com orgulho. E abandonando vícios.
1: Fala aí um vício que eu tenho.
0: Falar. Interromper os outros. Achar que sabe quando não sabe nada.
1: Sem mais do que imagina.
0: E pensa que sabe mais do que sabe. Conhecimento não é o mesmo que sabedoria. Sabedoria é agir.
1: Ah, é? Qual a diferença?
0: Você sabe limpar o para-brisa, não sabe?
1: Sei.
0: A sabedoria está em fazê-lo.
1: Quer saber? Eu estou começando a questionar como alguém com uma vida como a sua pode tentar me ensinar alguma coisa. Talvez você seja um simples caso de alguém que não conseguiu ter sucesso na vida e acha que o mundo está perdido, que nada disso importa. Seja feliz com pouco, não é? Menos que isso. Menos que nada.
0: Todo mundo diz o que deve fazer e o que faz bem. Ninguém quer que você encontre suas próprias respostas. Querem que acredite nas deles.
1: Deixa eu adivinhar. Quer que eu acredite nas suas?
0: Não. Eu quero que você pare de ouvir os outros e comece a procurar respostas dentro de você.
1: Faz parte de alguma seita ou sei lá o quê?
0: As pessoas têm medo do que há dentro delas. Mas é o único lugar onde vão achar o que precisam. Por que não consegue dormir? Será que é porque, tarde da noite, quando tudo está em silêncio e você está deitado na cama sem ninguém ao lado, você fica com medo? Fica com medo porque você vai se sentindo vazio.
1: Tem uma barra de metal na minha perna.
0: Um guerreiro não procura a perfeição ou a vitória ou invulnerabilidade. Ele é totalmente vulnerável. Livre-se do lixo.
1: Livre-se do lixo você.
0: O lixo está na sua cabeça. Primeira parte do treinamento. Aprender a jogar fora o que não precisa. Tá aqui.
1: E se eu não conseguir fazer isso?
0: Esse é o futuro. Jogue fora.
1: Como começamos?
0: Não existe início, nem chegada. Só o caminho. Esvazie sua mente, Dan. Jogue fora o lixo que impede você de ver o que realmente importa. Este momento. Aqui. Agora. Quando você estiver no aqui e agora, vai ficar impressionado com o que pode fazer e como será bem sucedido.
2: Milman, como conseguiu fazer isso? Parece até milagre o que você fez, cara. O que você aprendeu com aquele cara? O que ele ensinou pra você?
1: Do que é que você está falando?
0: Porque a morte não é triste. Não existe tristeza na morte. O triste é que as pessoas não aproveitam a vida.
1: Que tipo de treinamento eu podia fazer? Eu tive um acidente.
0: O acidente é o seu treinamento. A vida é uma escolha. Pode escolher ser uma vítima ou pode escolher ser o que quiser.
1: E ignorar o que aconteceu comigo?
0: Um guerreiro age, só um tolo reage. Não existe certo. Você nunca vai estar certo. Assim como nunca vai estar mais errado do que os outros.
2: Será que podia passar um pouco daquela magia para mim?
1: Não tem nada de mágica, Tom. É só se livrar dos pensamentos na sua cabeça. que ficam te dizendo que não vai conseguir. Quando está no aparelho, só o que importa é cada movimento que você faz. Tá legal? Não tem nada a ver com a medalha. Nem com o que o seu pai pensa de você. Nem com qualquer outra coisa. Somente aquele momento.

reflexão do dia. Espera, vou ouvir. Reflexão, vou ouvir com atenção para vou poder apanhar aquele mural da história. Vamos à leitura de imprensa online nacional. Estou começando a InfoPresa que está a trazer, agência de notícia. Santa Cruz, ministro, anuncia comando regional de Santiago Leste e inclusão do município no Cidade Segura. Presidenciais 2026, Tribunal Constitucional admite 5 candidaturas e rejeita outras 5. Presidenciais 2026, Fernando Delgado considera que a rejeição da candidatura foi baseada em princípios de má-fé. Presidenciais de 2026, Janteiro Tavares congratula-se com a aprovação da candidatura e promete campanha. Mosteiros, presidente da Câmara, destaca a abertura do governo para apoiar projetos estruturais. Boa Vista, deputada do PSV, exige medidas urgentes para resolver atrasos na conservatória e cartório da ilha. Criador Carlos Gomes aponta a tecnologia como motor para acelerar o desenvolvimento das ilhas. Expediente A regressa com a segunda edição para apoiar o crescimento de negócios na Ilha do Sal. Conselho das Finanças Públicas alerta para pressão sobre contas públicas no segundo semestre. Semana Nacional do Recluso promove feira de artesanato nas cadeias do país para reforçar a restrição social. Ilha do Sal, cadeia regional, adere à feira de artesanatos e reforça a aposta na formação para a restrição social. Fogo, o governo promete apoio à habitação e intervenção estruturante no talude de Sambungo. Ministério da Saúde prevê reforço de médicos e reabilitação de postos sanitários de Tarrafal. Santo Antão, cadeia regional, leva trabalho dos reclusos à comunidade através da feira de artesanato. Boa Vista, Semana da Morna, aposta na descentralização, transmissão intergeracional e sustentabilidade. Ainda na InfoPress Desporto, São Vicente Clube de Ténis do Mindelo assume a organização do regional para garantir representação no campeonato nacional. Santo Antão Route to Dakar 2026 chega a Porto Novo com vários eventos ao longo desta semana. Agora no Tabap, outro jornal da praça, Expresso das Ilhas, que está a trazer. Presidenciais 2026, a Tribunal Constitucional admite 5 candidaturas, as presidenciais e rejeita outras 5. O Tribunal Constitucional admitiu 5 das 11 candidaturas apresentadas às eleições presidenciais de 15 de novembro, rejeitou outras 5 e aceitou a desistência de um dos candidatos, segundo o despacho sobre a admissibilidade das candidaturas. A Associação de Ecoturismo pede monitorização da chegada de sargaço às praias. A Associação Cavardiana de Ecoturismo pediu à população para reforçar a monitorização da presença de sargaço nas praias e águas costeiras do país, numa altura em que a chegada desta alga às costas cabo-verdianas já começou a ser registrada. O Conselho das Finanças Públicas destaca que a receita cresceu 13,3% nas margens orçamental de Cabo Verde, diminuiu no primeiro trimestre. A execução orçamental do primeiro semestre de 2026 mostra uma evolução favorável da receita, sobretudo na componente fiscal, mas também uma aceleração das despesas, redução do excedente orçamental e baixa execução de investimento. O relatório de acompanhamento de execução orçamental, publicado pelo Conselho das Finanças Públicas, alerta ainda para o aumento da dívida interna para os riscos que poderão pressionar as contas públicas no segundo metade do ano. Governo nomeia novos presidentes do IFP, Escola Hotelaria e Turismo de Cabo Verde e CERMI. O governo escolheu os novos membros do Conselho Diretivo do Instituto de Emprego e Formação Profissional, da Escola Hotelaria e Turismo de Cabo Verde e do CERMI. Trabalhos na Central de Palmarejo podem afetar abastecimento de água em Santiago. A realização do trabalho de atualização do sistema de automação da Central Dessalinizadora de Palmarejo entre 22 e 24 de setembro poderá provocar alteração nos horários de abastecimento, redução da pressão ou interrupções temporárias no fornecimento de água em algumas localidades de Santiago, conforme informou Águas de Santiago.
Cortes de energia no fogo podem provocar constrangimentos no abastecimento da água. A Água Brava informou esta segunda-feira que poderão ocorrer constrangimentos no abastecimento da água no Ilha do Fogo devido aos frequentes cortes no fornecimento de energia elétrica registado nos últimos dias. CNDHC, Instituto de Apoio à Criança, assina um protocolo de cooperação. Comissão Nacional para os Direitos Humanos e Cidadania, o Instituto de Apoio à Criança, IAC, assinaram esta terça-feira, 22, em formato virtual, um protocolo de cooperação para reforçar a colaboração na promoção da defesa dos direitos humanos, com especial atenção nos

0: Confrontemos os dossiês. Apliquemos as mesmas regras a todos. Não se trata apenas de permitir ou impedir que Gino Carneiro concorra. Trata-se de uma questão muito mais profunda. Que partido queremos ser?
1: Gino Carneiro não atira a toalha ao chão. Insiste que quer concorrer à liderança do MPLA, apesar da rejeição da sua candidatura. Que outras saídas ainda lhe restam? Este é o tema de fundo desta Praça Pública de hoje. Hoje estamos em terça-feira, 23 de setembro de 2026. Eu sou Amos Fernando e tu és muito bem-vindo.
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1: Boa noite. Depois de ver negada pelo Tribunal Constitucional de Angola a providência cautelar em que exigia a suspensão da rejeição da sua candidatura à liderança do MPLA, Gino Carneiro faz fincapé. Afirma que não vai desistir. Em conferência de imprensa esta tarde, ou seja, esta terça-feira, dizia, Carneiro sublinhou que um general não recua antes de chegar ao combate, pelo que, segundo as suas palavras, vai esgotar todos os recursos a que tem direito para levar a sua candidatura adiante.
0: Continuo a acreditar no diálogo. Não devemos ter medo de ouvir. Não devemos ter medo de discutir. Não devemos ter medo de permitir que os militantes expressem as suas escolhas. Confrontemos os dossiês. Apliquemos as mesmas regras a todos. Não se trata apenas de permitir ou impedir que Gino Carneiro concorra. Trata-se de uma questão muito mais profunda. Que partido queremos ser? Eu não desejo dividir. Eu quero somar. O que pressupõe trabalhar sempre para unir o partido, para o tornar mais sólido, coeso, atuante da resolução efetiva dos problemas do povo angolano.
1: Gino Carneiro admite impugnar as eleições à liderança do MPLA, que já confirmou a recandidatura de João Lourenço. Mas até onde vai a força do general Gino Carneiro? Ainda há espaço de manobra para contornar a decisão do Tribunal Constitucional? É o que perguntei esta tarde ao jurista angolano Cerote Simão.
3: Ainda há espaço. Aliás, não esgotou ainda. Penso que ainda há um conjunto de atos a serem praticados, há recursos ordinários, há recursos plenos que poderão ser tanto efetuados a nível do Tribunal Constitucional. Mas nós precisamos aqui entender o seguinte: não obstante essa possibilidade que a lei traz, o Tribunal Constitucional é um tribunal dependedor jurídico-político. E se olharmos para a sua configuração, especificamente em Angola, os generais e os conselheiros, portanto, estes, muitos deles foram militantes do Partido Angola. Né? Não obstante, a sua intenção a nível do Tribunal Constitucional, portanto, tiveram que fazer uma declaração de renúncia da militância. É importante dizer que a militância não é o documento, mas sim aquilo que
4: É aquilo que se sente, né?
3: Exatamente. Então, nós pensamos que, se olhar nessa perspectiva, obviamente que o general Gino Carneiro terá muito espaço para ver a sua candidatura a feita a nível do Tribunal Constitucional. Mas uma das hipóteses que pode adivinhar aqui é mesmo, por exemplo, se ele encontrar dificuldades a nível do Tribunal Constitucional, eventualmente trazer um atrelar ou mesmo a criação de um partido que ele vai tanto liderar. E se assim acontecer, estaremos a falar, por exemplo, de um atrelar renovado, que é essa possibilidade, ou então atrelar num outro partido, e se assim acontecer, ainda assim, embora que venha a ser um outro partido, mas vai mesmo ter aquele pendor de ser um atrelar renovado.
4: O senhor fala aqui de uma renovação do MPLA, mas há quem diga que o Gino Carneiro por si próprio não pode ser visto como renovação do MPLA pelo histórico que ele tem no partido. Como é que isso seria? Seria renovação ou seria talvez um MPLA dividido?
3: Bom, eu quando não sei se seria um MPLA dividido, mas eu olho porque o Gino Carneiro, até que pode se conduzir, ele tem uma aceitação quer a nível dos militantes de José Alves Santos, né? Ainda tem Gino como alguém que congrega, portanto, quer o grupo anterior, assim como o grupo vigente. Ele consegue congregar tanto os militantes agora vigentes, que são do João Lourenço, e também consegue congregar os militantes do José

0: vai deixar de altura. Dali que, tanto, eu tenho estado a chamar, e só é do momento ela renovar, na medida em que ela vai chamar alguns militantes, e muitos militantes vão atrelar aquilo que vai ser, tanto a posição do Júnior Carneiro, na formação do novo partido político.
1: Conhecendo agora a guerra, se me permitir o termo, que existe no MPLA, há a possibilidade desse partido ser registado até as eleições do próximo ano?
0: Pode, tanto, houver a criação de um novo partido político, sem isso adiantar o general de Carneiro, e depois, em sede de um congresso ordinário, extraordinário, que esse partido venha, de fato, criar, para depois lançar aqui o general de Carneiro. Penso que há tantas possibilidades, tantas vias, para que o general de Carneiro possa liderar, digamos, um partido político.
1: Foram palavras do jurista angolano Cerote e Simão. E na nossa habitual pergunta do dia da Praça Pública, hoje questionamos se tu acreditas que Gino Carneiro ainda pode reverter a rejeição da sua candidatura à liderança do MPLA e que outras saídas ainda lhe restam. Brahma Darami, meu colega da redação, está a acompanhar o debate. Boa noite, Brahma. O que é que estão a dizer os nossos internautas?
2: Viva, boa noite a nós e boa noite também ouvintes da DW África. Na nossa pergunta do dia de hoje, quisemos saber, acredita que Gino Carneiro ainda pode reverter a rejeição da sua candidatura à liderança do MPLA e que outras saídas lhe restam? As opiniões dos internautas dividem-se. A Roma Jovial Juclénio comenta: aqui quem controla a máquina é quem ganha tudo. Ju Silva é direto, general é para estar no quartel. Já Orlando Landão questiona a cobertura mediática do processo e diz que a imprensa pública angolana não esteve presente hoje na conferência de imprensa de Gino Carneiro. Miguito Gaspar recorre à linguagem militar e escreve: em nenhuma guerra o general fica na linha da frente. A ver, vamos. Há também a Amós quem considera tudo isto uma distração, como Pedro Sebastião e Rufino do Luba Ntumba. Mas já quem também manifesta apoio, Fernando Cateco defende a candidatura, a democracia interna e o direito de participação dos militantes. São opiniões dos internautas no Facebook da DW Português para a África. É contigo, Amós.
1: Obrigado, Brahma Darami. Os comentários podem continuar a ser deixados nas nossas redes sociais, no Facebook, no YouTube, no TikTok, também no WhatsApp.
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1: Continuamos em Angola para lhe dar conta de que a UNITA apelou hoje ao governo angolano para que dialogue com os sindicatos e encontre soluções para a greve nacional dos professores que está em curso no país desde a última segunda-feira. Em comunicado, o maior partido da oposição angolana manifestou solidariedade para com os docentes e defendeu negociações urgentes e de boa fé com o Sindicato Nacional dos Professores. A UNITA pede ainda que os entendimentos alcançados sejam formalizados por escrito e efetivamente cumpridos. Moçambique e Angola acordaram hoje em Maputo reforçar a cooperação no combate à criminalidade organizada e transnacional, incluindo crimes cibernéticos, contrabando e migração ilegal. O entendimento resulta de uma reunião ministerial entre os ministérios do interior dos dois países, que terminou com a assinatura de um acordo de cooperação na área migratória. Falando à imprensa, o ministro moçambicano do interior, Paulo Sashini, defendeu que os desafios de segurança enfrentados por Moçambique e Angola ultrapassam as fronteiras nacionais e exigem uma resposta conjunta. As Nações Unidas alertaram hoje que os índices ligados ao conflito em Cabo Delgado, norte de Moçambique, aumentaram 10% no primeiro semestre deste ano, em comparação com o igual período do ano passado. Num relatório designado Moçambique, o custo da nação, a ONU reporta mais de 400 incidentes de violência, incluindo homicídios, pilhagem, destruição de habitações e raptos, nos primeiros 6 meses de 2026 em Cabo Delgado. O Tribunal Constitucional de Cabo Verde confirmou a admissão de 5 candidaturas às eleições presidenciais marcadas para 15 de novembro e rejeitou outras 5, segundo um despacho tornado público esta segunda-feira. Entre os candidatos aprovados estão o atual presidente da República, José Maria Neves, que procura um segundo mandato, a ex-ministra Joana Rosa, além de Gilson Alves, Casimiro Pina e Antero Tavares. Já as candidaturas de Jorge Luís dos Santos, Amadeu Fortes de Oliveira, Fernando Rocha Delgado, Luzito Tavares de Souza e Jacinto Spencer dos Santos foram rejeitadas. À frente da libertação dos estados de Cabinda, dizia do estado de Cabinda Flé, que apelou hoje, a partir de Cabinda, as Nações Unidas e os países do bloco BRICS+, para que a questão da autodeterminação da província angolana não seja, dizia, seja colocada na agenda internacional. O apelo coincide com o início da 81ª sessão da Assembleia Geral das Nações Unidas, que decorre em Nova Iorque. E depois, António Guterres, o secretário-geral das Nações Unidas, deixou hoje uma série de alertas no seu último discurso da abertura da Assembleia Geral das Nações Unidas. Guterres apelou à paz, numa altura em que se agravam os conflitos e ameaças à segurança em várias regiões do mundo, como nos conta Guilherme Correia da Silva.
4: No final do mandato, António Guterres diz que o mundo está hoje mais sombrio do que quando assumiu funções como secretário-geral das Nações Unidas. Guterres alertou esta tarde, no seu último discurso de abertura da Assembleia Geral da ONU, para uma convergência de ameaças sem precedentes. As divisões internacionais aumentaram, afirmou o secretário-geral.
5: Over the last decade, wars erupted with devastating consequences.
6: Na última década, eclodiram guerras com consequências devastadoras e que se prolongaram com uma crueldade atroz. Os civis foram transformados em alvos, os direitos humanos foram pisoteados, a fome foi usada como arma.
4: Guterres apelou à paz no Médio Oriente, acusou a Rússia de travar uma guerra brutal contra a Ucrânia em violação da Carta das Nações Unidas e alertou para a guerra que está a dilacerar o Sudão, enquanto o mundo desvia o olhar. O secretário-geral disse que a própria ONU precisa de mudanças.
5: We must also reform the Security Council.
6: Temos de reformar o Conselho de Segurança para que este reflita o mundo atual. O Conselho de Segurança foi concebido após a Segunda Guerra Mundial, mas o mundo mudou profundamente desde então, uma mudança que está longe de se refletir na composição do Conselho. O exemplo mais evidente é a África, que continua sem um assento permanente no Conselho.
4: A cerca de 100 dias de deixar o cargo, António Guterres deixou ainda um alerta sobre os riscos da inteligência artificial. O secretário-geral da ONU avisou que nenhuma máquina deve ter o poder de decidir sobre a vida de ninguém. A inteligência artificial deve ser moldada pela humanidade e para toda a humanidade, afirmou Guterres, que defendeu, por isso, regras claras para limitar os riscos desta tecnologia.
1: Obrigado, Guilherme Correia da Silva. E o presidente norte-americano Donald Trump afirmou hoje, durante a Assembleia Geral das Nações Unidas, que vai ter de escolher entre chegar a um acordo com o Irã ou aniquilar a República Islâmica. Mas Trump disse que espera um acordo depois das eleições intercalares nos Estados Unidos em novembro próximo.
7: But I have a big decision to make. Will a deal be made with Iran?
8: Tenho uma grande decisão a tomar. Será que haverá acordo com o Irã, um acordo que lhes permita reconstruírem, ou devo aniquilar a República Islâmica e fazê-lo rapidamente, sem lhes dar sequer mais oportunidades de matar e destruir países? Será que os mando para o inferno, sem hipótese de sobrevivência e sem esperança de futura grandeza ou de gerações vindouras? Mas eu acredito que chegaremos a um acordo logo após as eleições intercalares. Não faz sentido que não seja assim.
7: But I believe we'll make a deal right after the election, because it doesn't make sense for them not to.
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1: E agora é tempo do A Nossa Voz. Em Nampula, norte de Moçambique, quem anda na rua disputa o mesmo espaço com os vendedores ambulantes, que cada vez são mais, de acordo com a edilidade. Vários cidadãos afirmam que a situação diária nos passeios e ruas é desgastante e pedem uma solução às autoridades municipais. O correspondente DW, Sidwe Lucheque, ouviu alguns munícipes.
9: Naturalmente é desgastante encontrar vendedores na rua.
10: O Parque Automóvel aumentou muito nos últimos tempos e também são muitos os vendedores que decidiram abandonar os mercados informais, alegadamente por falta de clientes, para instalar-se nas ruas onde há mais público. A situação está a criar embaraços e perigos à vida dos cidadãos que pedem soluções.
11: Eu estou a pedir o governo e se interessar aquelas pessoas, se tem um espaço e eles vão precisar para fazer um mercado, aquelas pessoas mandar para o mercado, porque não é normal, os carros passam lá, as pessoas estão lá mesmo, na rua, então sempre a estrada fica pequena. Se pensar em acidente, há um roubo.
9: Como recomendação é que o município primeiro deve adotar meios de expansão de mercados. Deve adotar estes meios cuja antes da construção de qualquer tipo de mercado. Deve estudar naquela zona que tipo de negócio é fável para quando amanhã começar com, por exemplo, a retirada destes informais, naqueles mercados se adequarem com o tipo de negócio.
10: Este não é um problema unicamente local. Nas grandes cidades moçambicanas, tal é o caso da capital Maputo, vive-se o mesmo cenário. O Edil de Nampula, Luiz Jiquira, reconhece o problema e também aponta soluções em curso.
12: Fizemos o colga de algumas bancas fixas que atrapalhavam a mobilidade da nossa população. Tenho equipas agora permanentes a trabalhar durante a noite para podermos, pelo menos, dar mobilidade à nossa população. Nós vamos continuar a trabalhar. A continuar a trabalhar no sentido de melhorar a mobilidade da nossa cidade. Aqui, sim, sentimos que é um problema grande, que temos o número de vendedores informais está a crescer todos os dias. Então, há necessidade de nós também preservarmos a nossa postura municipal.
1: E já que o tema da nossa voz de hoje é sobre o comércio, há uma preocupação em Angola, porque o que é que acontece se os clientes têm reclamações? O governo decidiu extinguir o Instituto Nacional de Defesa do Consumidor. Essas competências passaram agora para as mãos da Autoridade Nacional de Inspeção e Segurança Alimentar. Só que a medida está a gerar várias reações da sociedade. Quem vai defender os consumidores quando há problemas? O correspondente DW, António Ambrósio, foi investigar.
13: INADEC já não existe em Angola. Quem vai defender os consumidores? Quase todos têm lembrança de algo que não correu bem na relação entre consumidores e vendedores ou prestadores de serviço. Crustandala é um deles.
14: Porque eu comprei um pneu e era para colocar no pneu de trás, mas recebi o pneu de frente e não serviu na minha moto. Então tive que voltar para me dar no outro pneu, mas o vendedor não aceitou. E o caso ficou assim.
13: Muitos consumidores não se sentem satisfeitos com os produtos oferecidos. Há quem tenha visto a sua saúde em risco por causa de um produto vendido em mau estado.
15: Tenho comprado uma caixa de blacha, na qual a caixa de blacha estava com alguns bichos dentro. Fui lá na loja, me comprei, fui fazer a reclamação, mas eu estava a falar que todo o produto já está assim. Eu lhe perguntei, por que é que não vão defender produtos tirados? O público só compra, tem pessoas que não vejam a data, tem que reclamar os seus direitos. Não pode usar algo que te faz mal, depois vai ficar com problema de saúde, vai ter gasto para ti.
13: Isso acontece numa altura em que o Instituto Nacional da Defesa do Consumidor deixou de existir e as suas competências passaram para a Autoridade Nacional de Inspeção Econômica e Segurança Alimentar.
16: O governo pensou e entendeu que deve ser assim, mas também deve olhar na necessidade da população, não é? Porque quem sai prejudicado é o povo, não é o governo como tal, é o povo. Em certas decisões que o governo tem tomado, não tem olhado na necessidade da população. E seria bom olhar primeiro na base. Não olhar para nenhum som do topo.
1: Obrigado, António Ambrósio. E assim colocamos ponto final à Praça Pública de hoje, terça-feira, 22 de setembro de 2026. Eu sou Amos Fernando. Foi um prazer estar consigo. Amanhã voltamos a estar juntos. Para já, votos do mais. Excelente noite. Até amanhã.

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1: Sintonia então de RC, aquele abraço, bom dia, obrigado pela preferência. Até meio-dia, vou saber que nós também estou de Lima Boa, nesse bom magazine matinal de rádio comunitária de Espares. E não teria desde 8 horas, não estive então na Bonn, na Alemanha, onde é que não tive lá que notícias e também no espaço publicitário. Já não teria uma boa para dar continuidade ali na boa rádio comunitária de Espargos, boa 88.fm. Aquele abraço então para tudo quem teria gostado de nós nesta sintonia. Para a segunda hora, eu também complemento a previsão de tempo a nível nacional, horóscopo do dia e informação desportiva. Então, motivos para vos estar ligado manos e na sintonia de Rádio Comunitária de Espargos, boa sintonia amiga. Hoje é quarta-feira, nota da meia semana, hoje 23 de setembro, aquele abraço e votos de uma ótima quarta-feira para boa e que tudo está a correr direito nesse dia de hoje, de ser um dia abençoado a nível profissional, a nível pessoal e em todos os sentidos. Que ali é som de boa rádio comunitária. Então, daqui a pouco não tem previsão de tempo a nível nacional, mas Instituto Nacional de Meteorologia e Geofísica, previsão de deuses, horóscopo do dia e informação desportiva numa semana de data FIFA, é super data FIFA, que não está entrando na comp já é sexta-feira, hoje da tarde, na Portugal, quanto hora? Está 11 e tal, na Portugal, ganha assim, quase meio-dia, né? Hoje da tarde, não está a partir para Bamako, Mali, onde é que sexta-feira não está a seleção de Mali. E desde segunda-feira vários clubes já iniciam trabalho para essa nova época desportiva, que se fala que arranca 3 de outubro, mas pronto, vamos esperar para ver se na realidade a época arranca mesmo 3 de outubro, que a realização de torneio de abertura. Quero abraço então para tudo quem está ligado, bom dia, pessoal fica manos, tem meio-dia. Mais Magazine Matinal, e é bom saber que a partir de 11 horas, boa, que está a fazer a seleção musical ali na boa.

Está-se ali então de Edson Gomes, de Inabô, Rádio Comunitária, no Tababa, previsão de tempo hoje, dia 23 de setembro, no Instituto Nacional de Meteorologia e Geofísica. Também tem então hoje céu pouco ou parcialmente nublado, por vezes nublado, com possibilidade de ocorrência de chuvisco, essencialmente nas zonas altas de Sotavento e Barlavento Ocidental. Visibilidade boa, igual ou superior a 10 km. Vento de norte, nordeste, moderada, fresco de 20 a 38 km/h, temporariamente muito fresco de 39 a 49 km/h em alguns sectores de Sotavento e Barlavento Ocidental, no período da tarde e noite. Estado de mar, ondas de norte e nordeste com 1 a 2,5 metros, 1,5 a 3 metros, nos sectores a norte e a leste-sul do arquipélago, diminuindo para sectores interilhas, zonas costeiras sul. Temperatura máxima para dia 2, também está de entre 31 a 33 graus centígrados. Ali informação do Instituto Nacional de Meteorologia e Geofísica, meteorologista Edmirson Brito, Edmirson Silva. Pois é, então temperatura para todo esse dia de hoje, está entre 31 a 33 graus centígrados, ali informação do Instituto Nacional de Meteorologia e Geofísica.

Sintonia então de Rádio Comunitária. Hoje nos companheiro para esse segundo hora, esse cantor de reggae brasileiro, Edson Gomes. Vamos ao horóscopo do dia, de novo Rádio Comunitária de Espargos. Previsão de Deus, os astros para boa, já nota que 9h55. Então não estou começando a carneiro de trazer. Fortalece a sua posição na equipa, avalia propostas de parceiros e dê espaço a novas amizades. Um grupo trará a oportunidade que faltava para você dar andamento a um plano. Conversas de hoje abrirão uma porta inesperada. No amor, desfaça confusões, esclarece expectativas, troca de coincidências, posicionamentos claros e acordos fortalecerão a relação. Touro, apresenta um projeto, participa de um evento, brilhe publicamente e ganha mais popularidade. O dia trará fortalecimento na sua posição no trabalho e bons negócios. Você poderá firmar um contrato promissor e planejar investimentos futuros. Conte com mais organização e conforto no cotidiano. Mudanças virão para melhor. Suba um patamar na carreira. Gêmeos, abraça uma missão especial. Pratique uma nova filosofia. Viaje ou comece um curso. O dia trará projeção e cenário positivo para o futuro. Será um ótimo momento para publicação e divulgação do trabalho. A conversa correrá solta e ativa a sua criatividade. Mudanças na maneira de se apresentar e na imagem contribuirão com a conquista de novos espaços. Câncer, dê atenção à família, à casa e eleve seus padrões de conforto. Uma solução financeira tirará um peso das suas costas, mantenha a privacidade e resolva assuntos práticos. Será bom momento para eliminar pendências do passado e fortalecer as bases materiais e afetivas. Firme raízes, o que você estruturar nesta época poderá durar mais tempo, poder em alta. Leão, os relacionamentos estarão em destaque. Curta momentos especiais com a família ou com o par. Conversas motivadoras aumentarão a confiança mútua e a união. Formalizações e acertos de documentação andarão bem. O dia será muito produtivo nos assuntos práticos. Decida mudanças que trarão mais conforto e elimine velhas pendências. Reencontros à vista. Virgem, mude hábitos, assuma uma rotina mais saudável, corte algumas atividades, determine tempo na agenda para a vida pessoal. O sol iluminará a área financeira, investimentos e negócios, administre seus recursos com visão de futuro e equilibre o orçamento. Será bom momento também para discutir contratos, firmar acordos no trabalho e aumentar os rendimentos. Libra, com o Sol e Mercúrio em seu signo, conta com mais vitalidade, brilho, mobilidade e poder de negociação. Os projetos autorais seguirão aquecidos, desenvolva ideias e aposte em inovações. Um plano de viagem ou de estudo ganhará viabilidade, hora de realizar os sonhos e começar um novo ciclo em sua vida. Planos de longo prazo, estabilidade no amor. Escorpião, resolve assuntos delicados com discrição e evite contar seus planos antes da hora. Uma conversa em família trará segurança para decidir sobre a casa ou um dinheiro compartilhado. Pendências antigas poderão ser negociadas com mais tranquilidade. Diminua o ritmo, preserve a sua privacidade e escute a intuição que revelará o que ainda não está claro. Sagitário, amplia sua participação em um grupo e aceita um convite. Novas amizades poderão abrir caminhos interessantes. Uma informação recebida hoje ajudará a mudar um projeto ou encontrar quem faltava para a equipe. Nas relações próximas, escute antes de defender suas ideias. Cooperação e flexibilidade tornarão suas palavras maior e mais atrativas. Capricórnio, aproveita a visibilidade no trabalho para apresentar uma proposta, conversar com chefes ou investidores e assumir uma posição de maior relevância. Uma negociação financeira poderá avançar desde que você reveja valores e condições, organize melhor os horários e não ignore o cansaço. Resultados consistentes dependerão de uma rotina equilibrada. Aquário, uma viagem, curso ou contrato com pessoas de outra cidade poderá renovar seus planos. Você estará mudando por dentro e já não precisa manter escolhas que perderam sentido. Use a criatividade para desenvolver um projeto com a sua identidade e apresentar ideias.
uma nova experiência valerá possibilidades que antes pareciam distantes. Peixes, conversa com clareza sobre dinheiro compartilhado, dívidas ou divisão de responsabilidades, evite guardar um incômodo apenas para preservar a paz. Momentos de silêncio ajudarão a compreender melhor os sentimentos e desejos. O apoio da família dará segurança para decisões importantes. Anote uma ideia ou sonho, em breve poderá resultar em um novo projeto. 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

Sintonia de Rádio Comunitária, aquele abraço, bom dia. Nota seguima, boa, ali de forma tranquila, já nota quase, já nota na terceira hora, ainda não tenho a segunda parte. Informação desportiva, flop equipas, já comecei, equipas moda, Palmeira, Académica, já está na estrada, peso nova época desportiva, na mais uma época desportiva, que tita prometem iria de sal, e os últimos campeonatos na sal têm sido bem competitivos, né? Equipas da Força Direita para fazer uma boa época desportiva, equipas de primeira, quase tudo já está na trabalho, alguma equipa de segunda também já tita preparei essa nova época desportiva. Moda também já no Flávio, tive algumas danças de cadeira. Dadi termina a época na Académica, ele está a começar a época na Académica. Kelton é novo treinador de Verdão. Kelton, depois de algumas aventuras na Pretória, Pelton te assumiu a equipa de Verdão, essa é a primeira equipa de primeira divisão que ele te assumiu como coach principal. Santa Maria, Agnel Tavares Chubinha é o novo timoneiro, treinador de Santa Maria. Jobalda de Zbi, digamos, ele foi promovido para principal depois de passar vários anos como adjunto de Toca, e algumas mudanças de cadeira que têm as equipas de primeira divisão de campeonato regional de futebol do Sal. Relembrando que a equipa de Fonte Riba é onde transita para a primeira divisão. Fonte Riba, onde passou de Calderote para Flávio, é onde Flávio e Kula manter na Flávio também tem, e de Kula Tasga também Elvis para reforçar a equipa técnica de equipa de Fonte Riba. Pois é, zona, como sempre, eu de equipa na primeira divisão, né? Não também tem então na primeira divisão Palmeira, Académica, Académico, Santa Maria, Florença, Santa Maria, Florença, Fonte Riba e equipa de Verdão. É que as oito equipas ali que também estão no campeonato de primeira divisão. Campeonato que ano passado foi ganhado pela Palmeira. Palmeira foi campeão nacional outra vez. Então, isto quer dizer que Ezon novamente tem uma vaga extra para Ilha de Sal na campeonato nacional de futebol. Pois é, tem uma vaga extra para Ilha de Sal no campeonato nacional de futebol. O que é que está o campeonato sempre com aquele bocadinho de gosto? Palmeira já está lá, de forma direta. Sempre tem calor de vaga aberto. Quem for campeão também, e caso Palmeira for campeão, quem fica no segundo lugar ocupa esse vaga. Pois é, anota na data FIFA e seleção de Cabo Verde tem trabalhado na Portugal. A seleção de Cabo Verde trabalha ontem na Portugal, trabalha anteontem, e também a seleção de Cabo Verde fazer um treino a hoje pelo manhã. Cabo Verde que está a partir a hoje da tarde para Bamako, onde é que sexta-feira Cabo Verde partiu hoje da tarde, às grande noite, talvez amanhã Cabo Verde a fazer jogo de adaptação naquele estádio, que Cabo Verde está a jogar, e sexta-feira tem jogo. Sexta-feira não está a jogar uma seleção de Mali, a partir de 6 horas de Cabo Verde, Mali, Ma, Cabo Verde, primeira jornada de qualificação para AFCON, Copa da África das Nações 2027. Então, Humberto Betancourt também nos jogadores, na Portugal hoje não está a partir para Bamako. Na Europa de futebol, seleções estão a preparar, já amanhã está a começar mais uma edição de Europa Nation League, né? A Liga das Nações Europeias, e a zona, próximo ano também tem uma Liga das Nações Africana. Vamos lá ver a maneira que esse torneio também comporta na África. Pois é, era isso, no tempo bom, já amanhã tem jogos da Liga das Nações, e não, também acompanha ali na boa, não só jogos de Liga, amanhã tem jogos de Liga das Nações, jogos de África, é só sexta-feira, que tem que os primeiros jogos de qualificação, Liga das Nações Europeia, Moja no Flóvia, é um super data FIFA, que as equipas tita vai fazer 4 jogos, pois é, que as equipas tita vai fazer 4 jogos. Caro ouvinte, 4 jornadas nesse primeiro data FIFA 24, que já amanhã

Não tem bom jogo de 5:45 manhã, não tem um Holanda-Alemanha, não tem um Sérvia-Grécia, Portugal-País Gales e Noruega-Dinamarca. Jogos de Liga de Grupo 1 e também de Primeira Divisão de Liga das Nações. Caro ouvinte, Mauro Flop, é de uma super jornada. Tem equipas que estão a fazer 4 equipas, não, seleções que estão a fazer 4 jogos durante esse data FIFA. Deve ser mesmo intenso. Intensidade máxima. Pois é, cada dia são de rádio comunitária de Espargos. Por exemplo, Portugal também joga ali em cima. Portugal está a jogar para País Gales. Depois Portugal, dia 27, ele está a jogar para Noruega. E depois Portugal está a jogar para Dinamarca. Jogos então de essa Liga das Nações. Tem algumas equipas que também vão fazer jogos. E hoje também estou preparado para fazer jogos de preparação, Liga das Nações. Pois é, de um data FIFA, também Cabo Verde aproveita para fazer também 2 jogos nas Liga das Nações.

0: Muita satisfação estar aqui de novo para o nosso programa. Esse tema ali, ele caiu para cada na minha mão. Uma sobrinha de minha que está de fora mandou-me um vídeo de uma senhora que estava lá a falar sobre a questão de álcool ganhou. Me falou, então não poder tentar refletir um bocado sobre isso amanhã na programa. Então anota ali para bem espiar o que é que álcool ganha.
1: O que é que álcool ganha.
0: Sim, e contra quem que ele ganha, porque que ele ganha, e se ele também fica ganhado para sempre. As coisas lhe é mais uma reflexão que não também fazer sobre uns que estão no telicas, que nem questão assim, perguntas diretamente, já mais uns afirmação, uns percepção para não bater
1: desenrolar ali.
0: Para não bater desenrolar, aquele.
1: Pois é, então eu estou a começar ali, penso primeiro, quando é que não está a dizer que álcool ganha? E o que é que não queria realmente dizer que isso, álcool ganha?
0: Pois, álcool ganha é álcool que não, é algo que não está a poder, não tem essa percepção, não é? Não estou a nos meses que álcool consegui conquistou um espaço grande na sociedade e ele virou normal, né? Que muitas vezes a gente até nem dá para ser presença. A senhora fala que álcool é a droga mais bem sucedida da humanidade. Ele bate fura, gria assim, bota álcool na quase tudo quanto é eixo de vida na sociedade, não é? Onde é que álcool tem entrado? Ele entra na quase tudo. Não sabia que tem. Que tem espaços de sociedade, tem estratos, tem pessoas. E tem grupos, tem às vezes organizações, não é? Que está a fazer esse consumo de álcool. Mas lá onde é que álcool tem entrado? Tem entrando tudo enquanto.
1: Pois é. E para a gente, uma coisa, de maneira que o álcool conseguiu ocupar espaço tão grande na nossa sociedade e na nossa vida cotidiana, maneira que o álcool conseguiu entrar e ocupar espaço?
0: É por causa que ele ligou à cultura. Tem gente que até gosta de usar essa palavra cultura junto com álcool, não é? Que tem só ouvir pessoas a falar, cultura é gastronomia, né? Cachupa. Sarabuja, e cultura é outra coisa, é dança, né? mas álcool consegui esse espaço na nossa sociedade porque está enraizado na cultura, na festa, nas celebrações, tudo convive, tempo, é? E na forma de lazer. Então o álcool bate a ganhar esse espaço. É aquele que nota fala sempre, né? E tanto calor é álcool, um cervejinho, tanto frio é um gruguinho. Nasce festa de sétimo dia, né? Tem noite de sete, né?
1: Tem
0: noite de sete, tem festa e tem missa de sétimo dia, vou ter.
1: Tudo comemoração tem que ter álcool.
0: Tudo comemoração tem que ter álcool, casamento, festa de ano de criança, que é uma coisa que te perturba já num bocado, mesmo outros festinhas, tem aquele tal de champanhe sem álcool que está cansado que dá-se um bocado. Então, botou é, álcool mesmo sendo uma substância prejudicial, ele acaba para encontrar as aberturas no meio de sociedade. Então, ele bem de arma e bagagem. Álcool é fincado na sociedade do tipo daqui não sai, daqui ninguém me tira, né?
1: Mas porquê, Nelson, por que razão que o álcool, se eu vejo, é visto como bebida normal, enquanto que as outras drogas é imediatamente associada a perigo?
0: Por causa disso mesmo, que álcool, ele é legal, não é? Então, ele é visto como coisa normal. Por isso que a gente a levar na festa de criança, ele que é moda outras drogas que a gente associa já diretamente a perigo, porque álcool por ele ser legal, por ele ser uma coisa tradicional, e tem tchau pessoa, tens que ser que ele também, ele é uma droga que pode provocar dependência, né? Pessoas que levam álcool por questão de droga. Te lembra quando meu pai te convidou para fazer parte do grupo de recuperação, que ele estava até querendo me recuperar de minha estado de beber muito preocupante. Ele falou-me naquele grupo, Daniel, um falar logo, meu pai, era um grupo alcoólico que me estava bem, mas um grupo de pessoas que tu usa droga, ué? Ninguém tinha noção. E botas fia ali, nosso, quem que é chapéu de programas, não estou a dizer, quem que é organismo que está a tomar conta de prevenção, não é? Fazer tudo aquela política do governo, política de Estado, não é? É CCAD. Antes tinha CCCD, né? Que era Comissão de Coordenação do Combate às Drogas. Até lá na granja de São Filipe, internos, que tinha interno que problema de alcoolismo, né? Era só interno de problema de adição de outras drogas. Eles vêm transformar na CCCD. O que é CCCD? É Comissão de Coordenação do Álcool e de Outras Drogas. Claro. Para que mistura, acho que tem um certo receio de ofender álcool, né? Tem um certo receio de ofender álcool. Né? Álcool que é para mistura uma droga, então pessoas, pois botar pessoas que te bebem, te fica te tipo, né, maneira de dizer bullying, ou falar que tem nós daquela pessoa que é drogado, né? Tem história, eu vejo, acho que o Flávio ali, vejo um colega contando que ele estava na internet, na tenda de El Shaddai, ele não é um colega, estava ali internado por causa de problemas relacionados com bebida alcoólica. Então, por causa do alcoolismo. E esse ali estava ali internado por causa de outras drogas, padinha, acho, por aí. Ah, estou ali na conversa, ele deu a maneira que a dito, esse sou doido. Ele deu aquele gajo, falou-lhe, aquele que estava a beber, falou-lhe, minha moça, que tinha hipótese, minha padinha, que tinha hipótese de pôr bem para num lugar desse ali. O que é que o outro falou? Me também grupo que tinha para comentar no lugar. Desde ou seja, botei que na questão de causa prejuízo. E já é igual. Um estava ali por causa de outras drogas, que o outro estava ali por causa de álcool. Estava na cadeia, me ambam os dois, vejo fazer atividade, né, conversa na cadeia. Eu me encontrei lá pessoas reclusos por causa de atos cometidos por causa de droga, de outras drogas, padinha e por aí fora. Muitas pessoas reincidentes por causa de cometer atos induzidos para consumo das mesmas substâncias. Que te falei de quem tem outras ligação a drogas, né? Te falei daquele que te consumi e que às vezes está a fazer. Maneira que minha amiga fala, até tem condutas antissocial por causa de consumir droga, assim, uma furta, as coisas assim, então depois estava parar na cadeia. Mas lá na cadeia também tinha pessoas por causa de álcool, não é? Então, que fazer coisas de gravidade tal que pô, vá parar na cadeia. Já apareceu, lá tinha até um que estava envolvido num caso de morte, que foi, acho que foi um morto assim, deliberado, né? Mas foi atingir uma pessoa com um objeto ou pedra, não sei, e ele estava consumido, né? Mas depois teve pessoas como ela que estava também reincidente na cadeia por causa de coisas provocadas por álcool. Bueno, álcool tem tudo esse poder. Mas na hora de tomar uma cerveja, na hora de tomar um groguinho, na hora de fazer um festinho, comemoração, ninguém que te pensa nas coisas ali, né? Então, quando tu bate a caminha, grupinho, tu vai jogar futebolinho, né? Tu lembra de ver, colegas, futebolinho, qual é? 500 escudos, não sei se era 200 escudos para pegar a iluminação.
1: Pô, que ele deu um cervejinho.
0: Aquele outro deu um cervejinho. E aí, por diante, pessoas estão cheias de jogo. Vá diretamente para a barca, aquele traje de equipa. Porque não, é bom. É, por exemplo, ele é cheio todo. Então, na hora que a pessoa está a fazer um consumo que pode ser inofensivo de álcool, acho que até lembra nem isso. Não tomou cervejinha, segundo a Organização Mundial de Saúde, tomou um trago, nunca estou dizendo ninguém nada, né? Então tem até aquela medida que nunca saber para homem, mais de até 3 tragos, até 3 doses por dia, não mais que 3, não mais que 21 para semana, não é? 21 para semana, tudo é 3 por dia. Uma boca obrigada a beber 3 por dia. 3 grogos, 3 cervejas, 3 vinhos por dia, né? E também a boca poder ficar fim de semana, ó, semana inteira sem beber e lá na sexta, sábado, domingo,
1: bate naquele 21.
0: Então, botei, é por causa do comportamento da sociedade que álcool, mesmo sendo perigoso, mesmo criando dependência, a gringa se entende, é o género de tratamento. Depende. Álcool está a fazer coisa, né? Violência doméstica. Há dias a gente estava a ter um vídeo de um senhor que é terapeuta, que é adito em recuperação, já foi usuário e tudo. Enquanto ele tinha. Ele está a contar a história de uma esposa que falava: o seu marido é um gajo direito, mas só que ele está a beber. Mas na hora que ele está a beber, ele está com o bal, ele está a pôr o nome, ele está a chamar o nome, ele está. Ramanga coisas dentro da casa, rufa na comida, não sei o que, não sei o que mais. Não, mas ele é direito. Ele é bom marido, ele é bom, ele é bom pai. Só a hora que ele está a beber é que ele tem que se comportar. Mas se ele está a beber regularmente, ele tem que se comportamento regularmente, não? E a pessoa é considerada como pessoa direito. Então, botemos álcool, tem de fazer. Tem álcool é cheio de advogado.
1: É cheio de advogado. É, pois é, e será que já não chegou na ponto de considerar normal beber para celebrar, para conviver, para relaxar ou até para esquecer de problema? Sempre tem um motivo para não beber e sociedade total normal.
0: Sim, é aquele que fazer álcool ganha todo esse esforço, não é? Porque ele é normal, ele é... Toda gente tinha normal tomar cervejinha, toda gente tinha normal fazer uma festinha e lá tem bebida. E então, o que é que está acontecendo? Nós é que estamos nesse trabalho até, de prevenção. É um desafio, até, porque pessoas a normalizá-lo. Mas é sabido que ele está... Que ele te causa problema. O que é que te acontece é que álcool está constantemente associado a momentos positivos, então não te deixa perceber risco, não é? Então, que ali é precisamente um dos desafios de prevenção. É bater a desconstruir essa imagem. Então, por exemplo, tu gente. Uma coisa assim, espiar de fora, uma festa de onde criança, de um olho cheio de gente, cheio de bebida, até. Mas que lá que era, álcool ganha aquele espaço lá, que assim. Mas ele que é obrigatório, ele que é uma coisa que a gente até podia controlar, até. Então é preciso, quem que dá espaço, quem que abre álcool porta, também poder ter esse poder de bater a fechar ele um bocadinho. Ser difícil, não há álcool. Ele entra, ele toma conta de tudo. Ele ocupa quase o espaço que ele tinha. Mas ele é um desafio para prevenção. Nós é que estamos a fazer o nosso trabalho, tudo quem é que está a fazer trabalho de prevenção de sentir esse desafio.
1: Pois é. Não teria hoje chegado a ouvir o nosso tema e falar que se álcool vencer... Nelson, existe uma pressão social para beber, mesmo quando a pessoa quer querer beber, uma pessoa que está fechada de uma nota, fechada no escuro, está fechada de água por uns dias, sempre tem aquela pressão, toma uma coisa, ou um amigo da Flamengo que até pegou um sumo, sempre tem aquela pressão social para a pessoa viver.
0: Aquele é o que mais tem, né? Tem, tecnicamente, profissionais de saúde, por exemplo, tinha uma pressão de pares. Quando é na jovens, né? Pressão de pares para... Que é para poder fazer parte de um grupo, de uma coisa que ele é transversal na toda substância, né? Pressão de pares, aquele grupinho lá, acha fazer tal e tal e tal coisa, não querer ser seus amigos, não querer fazer parte do grupo, mas se nunca tem aquele comportamento lá, nunca consegui fazer parte do grupo. Então, se te fuma é para um fuma, se te padinha é para um padinha, se de um pontinho é para um pontinho, não tem que bar na onda onde é que o grupo está a fazer. E depois vou ter, esse que vou falar, nunca está a pagar. Ou me sumo. Então é complicado, porque boca querer beber, que a pessoa te fala, não, mas é só um copo. Aquele outro fala, não, hoje vou ter que tomar. Aquele outro sente chato, pô, boca te tem uma coisa na mim. Ele fica assim, tipo uma coisa
1: de... Sempre tem um aliciamento.
0: Ele fica tipo uma coisa de brincadeira, mas ele é uma pressão que pode dificultar aquela pessoa na escolha de não beber. Pessoa que quer beber e pessoa tem que justificar porque é aquele que quer beber. Que podia ser, né? Que devia ser. Alguém era só... botou uma coisa. Não, que quer. Ou um água. Quando eu pergunto a alguém se ele tomou uma coisa, ele devia ter liberdade de tomar um água, um sumo, um refrigerante, um café, qualquer coisa, e nada também, não é? Uma pessoa sabe aquela coisa, aquele machismo, ah, qual? Tem? Outro dia andava num lugar, não é? Pessoa lá, de um lugar lá que te prestou um serviço, te convida amigo para tomar um grog. Acho que é crer, para nada desse mundo. Ali em frente, tanto que ele toma um, acho que ele toma dois, depois ele sai. Então eu falei, a pessoa que estava a te insistir, mas ele está bem. Ele sente vontade de beber. Pode acontecer tanta coisa. Ele pode ir bar na casa, ele põe um dinheiro que ele tinha lá guardado para um a fazer. Ele bem sei que ele na paródia, porque ele encontra ele trabalho, ele encontrou as maltas para pagar. Ele toma dois, ele tem que chegar no lugar. Mas... Então, a hora que maltas pagam um, dois, três rodadas, ele está a sentir constrangido. Em querer pagar também. Mal que tem dinheiro lá, ele tem um dinheiro na casa que ele precisa para um fazer que ele está lá a guardar, ele está a pescar. Está bem, então, ele pode gastar aquele dinheiro, ele pode sair para Palmeira ou para Santa Maria, ou que, pode ter um acidente, pode, no extremo, ele pode até morrer. Alfambi, então, vou querer falar se acontecer, tu disse culpado de mim. Lá, culpado é bom, que está a obrigar praticamente. Ah, mas a mim que falar para ele. Para o bem, sei te beber, um flalé era para ele tomar só um grog. Não é uma boa mãe, ele que queria tomar nenhum grog. E gente que pensa na. Gente que pensa nas coisas ali. Até. Pessoa que crê. Ele tinha que ter liberdade para que crê. Mas grog entra, bebida entra, ele tem advogado, mesmo que aquela pessoa que crê, mas tem quem que te fala pela bebida. Então, essa é uma situação. Que é complicado, né? Então essa pressão te existe e ainda se a pessoa te fazer consumo de álcool regularmente depois ele para de beber, ele tem problema de vez, volta em frente seus companheiros de bebida. Alguém que há dias esteve ali a nós na entrevista está a falar de ser histórico de pronto estava a usar álcool e que agora para, já estão uns anos parado. Ah, depois eu soube que colegas bater dele, né? Tipo, bate uma satisfação. Ah, bom, vai na rádio, vai falando, até senti tocado, quer dizer, e então, essa experiência, então ouvi-lhe sempre, a hora que pessoas estavam para grupo de recuperação. Então, depois de um, dois meses, não tem maneira que tem uma colega. Tem, não, agora, mal, estou-te um soberbo. Vou-te a pertencer a grupo, mas acho que é flipado demais.
1: Acho que é flipado demais.
0: Está-te a beber, eu parei de beber, é quase que um crime.
1: Por isso que tem aquela força mental quase sempre a recair.
0: Então, você diz sim, é uma força que o álcool tem.
1: Sim. Continuando nas conversas, Nelson, que influência tem família, publicidade, música, desporto, redes sociais na normalização de consumo de álcool?
0: Bote, essa pergunta é uma constatação. É uma constatação de que todos os grupos ali têm influência porque essas de construir aquela ideia que é normal e divertido que não trago, né? Com cervejinha, vinho, ou alguma coisa assim. Isso constantemente não tem álcool associado à felicidade, à amizade, a sucesso. Essa associação está acabando para ficar na nossa cabeça, porque álcool, pronto, é sempre associado a coisas boas, né? Que tem publicidade de álcool, onde é que aquela pessoa está lá maltrapilho, onde é que está a ideia que aquela pessoa estava a beber e por causa de ser maneira de beber, se é uma maneira de beber, ele acaba para perder trabalho, né? Que as publicidades lá que tem, perder trabalho, perder família. Álcool é associado só a coisa direta. Então, família, toda gente tem que começar a tomar posição, até. Mas o que é que a gente tem às vezes na rede social? É mantas lá, tu publicita festa, bebida, tem pessoal, todas as postas estão bebida, cerveja, então aquela coisa é uma mensagem que está passando silenciosamente, até. Posta música, tem uma música que está a fazer apologia do álcool e de outras coisas que o álcool está propiciando, né? De escambo de comportamento. Na família, está como se a família, então, tem. Desde lá, se a mulher tem engravidar, que até um tchau que te passa para a cabeça que poder fazer um consulto ou tomar uma informação sobre vida. Não, até 3 meses, depois de 3 meses, que não fazer nada, as coisas assim. Então, pessoal que está a passar gravidez, portanto, gestação toda. Tem casos, né? Está a passar gestação toda, está a fazer consumo de álcool. Ele quer mentir, ele quer nada, porque senão que tinha aquelas doenças que se chama síndrome alcoólico fetal, não é? De fetos que têm a ser, crianças que estão a nascer prejudicadas por causa do consumo de álcool da mãe. Pode até nascer. Tem coisa, já tem pai que tu fica a pôr um dia de dia na álcool, pôr o menino na boca, botei. A menina tabata cresceu, tu fica a deixar um restinho na copa. Depois ele fica grandinho, bota quando manda ele para comprar bebida. Ora que ele bata fica mais um grandinho, já ele tem poder para essa carta, chega no fim de ano, né? Bota de tudo, menino, champanhe, cinzano, martinho, queijo bebida assim, ué. Então, trazer menino, tem aquele festa de ano, todo aquele tal, champanhe sem álcool, né? Quando tu chama traçanha para beber, porque ele é segundo a entender, é uma estratégia de indústria, né? Para criar novos consumidores. Menino na 8, na 9, na 10 anos, a beber aquele refrigerante, que se chama champanhe sem álcool, nunca sei se ainda tem. Mas acho que é tomar como um sumo, acho que tomar-lhe como uma bebida, ele é champanhe. E menino está tomar sem álcool, para o mundo tem só 8, ou só 9, ou só 10 anos, né? Então, quando for grande, vamos poder tomar. E às vezes, não estou a dizer, com 18 anos, que até demorando a desgaste, menino já começou a beber cedo. Então, tem toda aquela cultura ali, depois com um pontinho, é normal. Família, a própria família também te propicia esse ambiente, botar fazer menino de festa. Né? Menino já está passando, se criança, adolescência ou pré-adolescência, já, tudo também é festa. Então, é gente grande a beber. Vou dizer festa para o menino de um ano e que o pessoal está lá tudo de bebê. Então, não te bate para por si que as caminhas. Então, família é que tem que começar, por exemplo, a te cortar caminho, a inverter caminho. Por isso, quando vejo não fazer reportagem sobre festa de criança sem álcool, é para espiar. Tem pessoas que estão a fazer festa de criança sem álcool. Outra vez me dizer um grupo de jovens, não é? Os outros ali, está novo, os seus filhos, os outros. Passa-te, que te tem álcool nessas festinhas de onde? Não de um ano, nem de dois, nem de nada. Talvez os outros netos, se um dia os outros falassem, uma vez tudo festa de criança tinha álcool, eles se admiram, é mentira. Muitos se cabem do Charles que te replicam. E as coisas. Então, família tem que bater, te corta caminho, né? A gente tem que bater, também é que se fala, te arrepia caminho.
1: Te arrepia caminho. Essa conversa de vossa comida com uma criança, Nelson, né, que está sempre nesse ambiente de álcool, modo, vou te falar, que mensagem que ele te recebe? Que álcool é normal?
0: É que ele, né? Porque ele que tem é, mais da gente fala, que imagem é mais de mil palavras, né? Então ele também está. Então ele também é aquele lá. Ele te recebe aquela mensagem de normalização. Às vezes ele te crete, ba replica, ba imita, não é? E aquela coisa te fica gravada na semente. Não é? Aquela coisa te fica gravada. Ele está bem, ele tu é, te bebe. Ou de vez que eu fazia uma conversinha lá com os meninos de pré-escolar, como pergunta, é num ludoteca. Uma pergunta, quem é que já costuma, quem é que consegue álcool ou já fazer uso de álcool? Meninzinho, tudo levantado, eram uns 15. Os meninos, os que entendem a pergunta. Flasidamente, a pergunta é quem já teve contacto com álcool, assim, moda, cerveja, vinho. Que as mãozinhas tudo levantou. Então tem meninos lá, sem vá para a escola, já tem contacto. Para o meu pai está de, para o meu estreito beber, aquele outro falou, não, ainda tinha os pais sem, ainda vai mexer no frigorífico, ainda para vinho, cerveja. Ué. Então aquele pai tem, vou até proibir pais de tomar, que a pessoa é adulta, ele tem esse livre arbítrio, ele pode fazer. Ele está podendo mandar a gente falar, manda para ser a cabeça, quer dizer. Mas alguma coisa tem que ser feita entre aquele momento lá na refeição, que a criança está sentada na mesa junto com seu pai, e que seu pai está bebendo um cerveja ou um vinho na refeição. Ou então que ele está mesmo num momento assim de ser lazer, está tomando um copo. Ele é uma pessoa trabalhadora, ele é adulto. Ele tem sua casa, ele tem sua família, ele que tem que sair para viver na rua, quer dizer.
1: Pois é.
0: Então, ele tem que saber, se ele está a fazer aquele consumo lá na casa, ele tem que instruir essa cabeça para ele saber a maneira que ele está a instruir seu filho para que bem tudo aquilo que é a regra, para bem replica depois.
1: Pois é, já nota da caminha para fim de nos conversa. Nelson, boa-te a trabalhar na prevenção. Será que prevenção tem conseguido competir que é a normalização de álcool na sociedade? Essa prevenção que as suas instituições tentam fazer para conseguir competir com a normalização?
0: Você é bom. Álcool tem
1: esse mais trabalho não deveria fazer também?
0: Esse trabalho, ainda há dias de lembrar. Ah, não tenho 10 anos ali, né? Andava lá a espiar na mensagem, mata da. Nós conversa para trás, né? Bates foi em 2016, que tinha me mandado mensagem sobre
1: programa.
0: Sobre esse programa, não é? Nossa, Natalia, 10 anos, estou a fazer a nossa parte. Tem cheio, portanto, mina parte de coisa. Nós estou a fazer pessoalmente e por causa de nossa instituição. Vou te fazer, vou ter parte pessoal nele. E botei ele parte de rádio, também rádio a fazer esse papel, botei então, assim rádio já que também fica Eu sinto tudo culpado. É que até para o inferno, não podemos mandar para o purgatório. Que assim... e, mas você é uma prevenção, tem o seu desafio precisamente por causa de álcool que ganha teu espaço, e álcool tem mais. Tem mais condições para trilhar esse caminho do que a prevenção. O álcool tem dinheiro, é? A indústria tem dinheiro, a substância está a fazer esse trabalho, mesmo o álcool está a fazer esse trabalho, devagar e sempre. Pessoas, não, a mim, uma bebida, que dizer, bota-te uma boa mão. Se o álcool poupa, acaba com o indivíduo, ele tem que esperar 10 anos para dar copo daquele indivíduo, então ele tem aquele 10 anos para dar copo daquele indivíduo, sem um problema. Então, prevenção tem um desafio grande, porque... Acho que ele é menos apelativo, né? Prevenção é com um trabalho que está a dar fruto. Que é lá, ou até, ou bebida, ou está para uma festa, mas se está de lá mais desinibido, mais coisa, mexer de um fala ali, um fala lá, ou até, tomar um dois juízes, uma coisa assim, depressa, ou obter bons objetivos, botava até. Pretender com aquele consumo. É, muita estraguei, o que é que te estraguei? Consumo excessivo, né? Um coisinho assim, só para aliviar, para coisa, ele está direitinho, ele está funcionando direito. Agora, uma hora minha mãe estava a falar, e continuação do cachimba que faz a boca torta, né? Então, e continua até também aquele pouquinho para obter aquele. Aquela vantagem, aquele botar-te a pretender. O álcool está daquilo que a gente pretende, drogas está daquilo que a gente pretende. A pessoa precisa relaxar, ou precisa botar de maneira que a gente fala deprimida, as coisas assim, até levantar o moral. Só que depois, tal coisa. Então, prevenção é menos aliciante. Uma prevenção, vou também fazer um trabalho que poder. Ele tem que ser feito regularmente, vou ter. Ele tem que ser feito na todo eixo da vida, ele tem que ser feito para todas as instituições da vida, família, outras instituições, centro de acolhimento. Ah, ele tem que ser um data de gente a trabalhar para esperar o bem da fruto dele um sistema.
1: No futuro. E se álcool conseguir ganhar todo esse espaço, o que é que não poder fazer enquanto família, escolas, comunidade, para recuperar esse espaço novamente?
0: Aquele agora é fazer coisas certas, não é? Há coisas que te dá. Por exemplo, tem festa, tem álcool no todo festa de criança. Então o que é que não poder fazer? É mobiliza a sociedade, a família, para deixar de ter este tipo de comportamento ali. Tudo lazer, tudo divertimento é com álcool. Então é fazendo a coisa contrária e divulgar. O senhor lá que já foi bastonário da ordem de médico tinha me falado que boas práticas é para divulgar. Quando está a falar, ele queria fazer reportagem sobre festa de dança. Ele encorajou-me e falou-me, fazer assim. Ele dizia, fazer, vou perguntar maneira que foi, tudo enquanto, eu vou bater a divulgar, lá no programa, na rádio, tudo enquanto, que boas práticas é para divulgar. É, não saber o que é que... Se não saber o que é que está a fazer de mal, não te conchei, se é antítese, né? Então, é bata a arrepiar caminho, bata a fazer o contrário. Nós é que abrir porta para álcool entrar para tudo eixo de nós vida, então nós é que devemos procurar maneira de bata de afastar. Tem tchau coisa que não te consegui fazer, que mexer da álcool espaço na nossa vida, que ali também cabe é a nossa tudo, a família, a escola, instituições esportivas, lugares que te acolhem crianças, tudo a gente precisa. E para próximos tempos, não sei se é outubro ou novembro, nós também preparamos um fórum de prevenção onde nós também convida instituições e particulares, tudo para a gente vai conversar um bocadinho sobre prevenção para se ver o que é que concretamente não poder fazer para reforçar a prevenção na sala e o que é que cada instituição, maneira que poder pôr concretamente ações de prevenção na CES nas suas atividades. Chambata te logo esse.
1: Pois é, eu vou acabar para responder nos últimos questão, porque esta nota mesmo na fim, afinal, álcool ganha mesmo ou ainda não podemos mudar a forma da nossa sociedade de relacionamento? Algo lá ganha ou ainda não poder?
0: Então, o próximo dia não está a fazer um fórum para esse não está luta, porque jogo ainda que termina. Vou ter, não está a poder juntar.
1: Não está
0: a poder juntar, mas não reverter aquele coisa ali. Esse fórum de prevenção quando está a pretender organizar, junto com o lugar onde é. Para mim, que é ponto focal, né? Mas a instituição é que está tá organizando. Eu quero bater uns pares de pessoas lá para não vem trabalhar junto. Pode-se reverter um bocado essa situação. Nunca pode deixar álcool ganhar.
1: Nelson, muito obrigado pela história de Lima Nosso.
0: Obrigado, foi um prazer.
1: Mais uma vez para uma conversa sobre álcool, sobre prevenção de álcool e outras drogas.
0: Yeah. Então, até a próxima. Obrigado.
1: Pois é, assim não tenho recebido mais uma vez Nelson Lopes, no nosso espaço Conversa Aberta. Hoje não, tive essa conversinha ali tranquila de falar sobre álcool ali na boa rádio comunitária. Manter igual de Lima Nosso, manter na boa sintonia de 88.1 FM. 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

Nada, sempre a falar de assuntos relacionados com o consumo de álcool e de outras drogas. Já não teria uma boa para mais um número de espaço conviver, bom espaço. Onde é que vou te pedir música de boa preferência? Então, deixa uma mensagem na nossa página de Manhã RC, nas páginas de Rádio Comitária de Espargos. Liga 241-3855. Vou pedir música de boa preferência. É sempre um prazer enorme ter blog da Liga de Manoj, nota com 11 horas e 6 minutos. E ter quando for meio-dia, nota também estou uma boa nesse espaço matinal. Então, de boa música. Primeira oferta musical é nossa. Na sequência, nota conta que boa participação.

Assim, no primeiro, não ouvi a primeira oferta musical desde equipa, não ouvi Loti Rocha, que é faixa musical Benson. 11:10, a partir de agora até meio-dia, seleção musical está a bom cargo, está na Bomó. Tinha mensagem na página de Manhã RC, tinha mensagem na página de Rádio Comunitária ou liga sempre 241-3855, Bob de Música, de boa preferência. Bom dia, a partir de agora eu sou o Tocabomó.

0: Música sábado, estou começando Adérito, escreveu-nos, bom dia Fábio, hoje nunca ouvi qualquer música de Ziggy Marley.
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Perido no Juvinda Der de Tuli, Ziggy Marley. Nota, seguimos a boa ali na 88.1 FM. Tinha uma mensagem na página de manhã, recém nas páginas ali aberto para boa. Para pedir música de boa preferência. Vânia escreveu-nos. Bom dia, Fábio. Um grovitone fica Dona Ana.

0: Tony Fick, Don Anna. Tchau, boa mensagem. Também vou pedir boa música na boa rádio comunitária de Espargos. Não tem Wanda Fortes. Bom dia, Fábio. Quero ouvir música do Wilson Davis. Celebra. Continuação, um dia feliz. Dia feliz também para a boa Wanda. Não te fico pedido. E bola na casa, por igual. É meio-dia. Pedir boa música.
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Pois é, as mãos ali do Wilson, foi o último trabalho que Bino de Ferro Gaita, Bino Branco de Ferro Gaita, participa antes dele falecer. 11h26, ainda botando tempo de música de boa preferência na boa rádio comunitária de Espargos. Tinha uma mensagem, boa música. Não estava para Daisy, escreve-nos bom dia Fábio, bom dia para todos os ouvintes. Um grande Dynamo, depois de primavera.

Edição então de quarta-feira, espaço convívio do Rádio Comunitário. Obrigado a todo quem está lá na escuta. 11 horas e 37 minutos até meio-dia. Missão Eto Cobo Música SAP. Agora é Fá Martins, escreveu-nos. Bom dia, Fábio Tudrete. Minha Flávio, um creio ouvir música de Lili Stefan. Hino San Inclau para tudo, São Incluentes. Então, vou ficar de preferência de nós ouvinte. Hino San

Cuida dele, boa música de na boa, Rádio Comunitária de Espargos, nota seguima boa, na boa 88.fm, já toca a música de nós ouvinte, música SAP, nós ouvinte de Lana Casa. Agora é a Alicia, que eu ouvi Boogie Martins eternamente.

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Assim já não chega na fim de mais um convívio. Obrigado a tudo quem que estive lá na escuta deste espaço, onde é que é simplesmente para Bob D música de boa preferência e na boa 88.1 FM. Boa rádio comentário. Hoje do despedir de Carla, que o Vitoni fica no para. Caro ouvindo, aquele abraço para tudo quem que te ligou. Foi um prazer. Daqui a nada, agenda mais para frente. Não tem a localidade. Aquele abraço, sempre um prazer, história de uma boa. No diz respeito a amanhã RC, amanhã às 8 da manhã, nota de volta, se Deus assim quiser. Daqui a pouco, notarei que espaço de avisos e anúncios. Obrigado a tudo quem estive ligado a nós durante tudo esse pelo manhã. Esse bom magazine matinal, boa rádio comunitária. Essa última parte, sempre de 11 até meio-dia, reservado para bola na casa, pedir música de boa preferência. Foi um prazer enorme, Fábio Vaz. Até sempre.

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1: Olá, caro ouvinte, então vamos a avisos e anúncios a essa hora aqui na sintonia da 88.1 FM. Pedimos a sua especial atenção. 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As estradas de Cabo Verde EPE informa aos utentes e ao público em geral que no âmbito da empreitada de reabilitação da Estrada Nacional ENISL01 Espargo Santa Maria, Nene do Sal, serão realizados trabalhos de sinalização horizontal. Em consequência, execução dos referidos trabalhos, o trânsito rodoviário estará condicionado com suspensão pontual de uma das vias a partir do dia 18 de setembro de 2026, podendo ocorrer condicionamento temporário à circulação. A Estrada de Cabo Verde solicita a todos os utentes da via o cumprimento rigoroso dos limites de velocidade estabelecidos e o respeito pela sinalização temporária de trabalhos, contribuindo assim para a segurança de todos e para o normal desenvolvimento da intervenção. 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Novamente, exerce a sua cidadania e cumpra com o seu dever fiscal. 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Por esta via, a Escola Secundária Ramiro Alves Figueira informa aos alunos e demais interessados que se encontra aberta as matrículas referente ao ano letivo 2026-2027 nos horários normais de expedientes. 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Pois, caro ouvindo, assim foi mais uma edição de Avisos e Anúncios aqui na sintonia de 88.1 FM. Continuação de um ótimo serão na sintonia da Rádio Comunitária de Espargos.
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1: Existe um país que está afundando. Não, não é esse que você pensou. É um problema que vai muito além disso. A verdadeira dificuldade é que milhões de pessoas continuam morando exatamente onde o mar deveria estar. Casas, rodovias, aeroportos, tudo existe num território que, pela lógica da natureza, deveria estar completamente inundado. E olha, o mais impressionante é que os Países Baixos não sobrevivem por acaso. Eles só continuam existindo porque uma gigantesca máquina trabalha dia e noite para impedir que a água tome de volta o que sempre foi dela, gerando consequências ambientais que preocupam. O exemplo que eu tenho para vocês fica em Amsterdã. Um dos aeroportos mais movimentados da Europa foi construído mais de 4 metros abaixo do nível do mar. Os aviões pousam, decolam no fundo do antigo lago. Doideira, né? E para transformar esse lugar em terra firme, foi preciso drenar uma quantidade gigantesca de água. E enquanto os passageiros caminham tranquilamente pelos corredores do aeroporto, sem imaginar tudo isso, o nível do mar permanece mais alto do que boa parte da estrutura. E isso leva a uma pergunta interessante. O que aconteceria se toda essa engenharia simplesmente parasse de funcionar, hein? É, a resposta não é tão simples quanto assustadora. Bairros inteiros desapareceriam sob a água. Ruas se transformariam em canais, parques voltariam a ser lagoas e cidades como Amsterdã, Rotterdam e Haia começariam a ser inundadas. Ali, nos Países Baixos, a batalha contra o mar nunca terminou. Ela apenas precisa ser vencida todos os dias. Quem visita cidades holandesas costuma admirar os canais, os pontilhões de madeira e os moinhos antigos espalhados pelo campo. Só que o que poucos percebem é que toda essa paisagem, na verdade, é um sistema hidráulico operando sem descanso. Não há nada de natural naqueles canais. Diferente de países que lutam contra a seca, o desafio lá é o contrário, é o excesso de água que entra por todos os lados. Vem pelas tempestades do Mar do Norte, sobe pelo solo úmido e desce pelos grandes rios europeus que desaguam no território. E veja só, se a água simplesmente entrar e não for retirada, o país afunda de verdade no próprio excesso. Claro, para dar conta desse volume, o país conta com estações de bombeamento espalhadas por pontos bem estratégicos. Um dos maiores é a estação de Mudien, que abriga algumas das maiores bombas do planeta. Para você ter uma base, essas máquinas têm a capacidade para mover o equivalente a várias piscinas olímpicas por minuto. Elas atuam empurrando a água acumulada no interior do país para o mar, mesmo quando a maré alta tenta empurrar essa água de volta. É uma eterna briga. Mas por que será que essa população então não saiu dali, André? Para que tanto trabalho e gastos com esses equipamentos? Sabe que eu já me perguntei isso muito? É que há mais de 2000 anos, tribos como os frísios chegaram às planícies costeiras dos Países Baixos. Vai ouvindo a história. Apesar dos riscos, a região oferecia um solo fértil para plantar, criar animais e bons recursos naturais. Só que, claro, sobreviver ali exigia adaptação. Como as inundações sempre aconteciam, esses povos começaram a construir os terps, que seriam colinas artificiais feitas de terra e restos orgânicos. Com o tempo, esses montes cresceram e passaram a abrigar vilarejos. Enquanto a água cobria a região ao redor, essas pequenas ilhas ficavam protegidas. Essa foi a primeira grande prova de que aquele povo não iria recuar tão fácil dali. E veja bem, os rios e canais transformaram o local numa das principais rotas comerciais da Europa, permitindo o crescimento das cidades, portos e centros que se tornariam essenciais para a economia, não apenas deles, mas do mundo. Então, abandonar tudo isso nunca seria uma decisão tão simples quanto parece. Não se tratava apenas de deixar algumas casas para trás. Seria abandonar séculos de histórias, cidades, áreas agrícolas e uma das regiões mais desenvolvidas do continente europeu. Por isso, os holandeses escolheram outro caminho. Em vez de fugir da água, vamos enfrentar. E é até irônico, né? Já que a mesma água que ameaça engolir o país foi responsável por criar suas maiores oportunidades. E é justamente essa relação de dependência e confronto que tornou os holandeses especialistas numa coisa que poucos povos do mundo conseguiram fazer. negociar com o próprio oceano. Bom, quando se fala em riscos para as áreas costeiras, quase todo mundo pensa nas ondas subindo e invadindo as praias. No caso dos Países Baixos, o perigo mais urgente não vem do oceano, mas vem mesmo do solo. Enquanto o mar pressiona pelas laterais, a própria terra está baixando de nível. E essa é uma combinação perigosa, vamos combinar, né? A ameaça externa cresce ao mesmo tempo em que a base do país continua cedendo. Que doideira, hein, gente? Esse fenômeno tem um nome: subsidência do solo. Consegue imaginar? Grande parte do território é formado por turfa e argila, materiais que surgiram em antigas áreas de pântano. Quando esse solo é drenado para as construções, ele entra em contato com o oxigênio, começa a se decompor e vai perdendo volume. E o resultado é simples: o próprio terreno começa a afundar, tornando a luta contra o avanço do mar ainda mais difícil. Eita, povinho insistente, né? Ironicamente, a própria solução que os holandeses encontraram lá no passado criou o problema do presente. Para plantar e construir, eles tiraram água da terra úmida. Só que quanto mais água eles retiraram para manter o solo seco, mais a terra encolhia e baixava de nível. Quanto mais a terra baixava, mais fundo eles precisavam buscar a água para drená-la. E isso gerou um ciclo eterno que já dura gerações e que rebaixou a altitude do país em vários metros. Por exemplo, a cidade histórica de Gouda, famosa pelos queijos deliciosos, aliás, é um dos exemplos desse drama. Construída sobre uma camada espessa de turfa, a cidade está afundando alguns centímetros a cada década, com as suas ruas tendo que ser recapeadas e niveladas com frequência para evitar que as águas invadam as calçadas. E se você um dia quiser conhecer ou já tiver ido lá, deve ter percebido que é fácil notar os sinais desse problema. Fachadas de prédios históricos apresentam rachaduras, portas e janelas ficam desalinhadas e algumas casas parecem estar em níveis diferentes das ruas. Isso acontece porque o chão se move de maneira desigual, afetando fundações antigas e canos de água. Foi só nesse século passado que a engenharia entendeu o tamanho da armadilha. Hoje, o grande desafio não é apenas barrar a água que vem de fora, mas manter um nível exato de umidade no subsolo para evitar que o país continue afundando. Porém, entenda que a relação deste povo com a água nem sempre foi de puro combate. Em vários momentos, a ameaça de inundação foi transformada numa ferramenta militar poderosa. Pense comigo na estratégia. Quando exércitos tentavam invadir, os holandeses logo acionavam o plano defensivo, usando a própria água como muralha para parar o inimigo. Essa tática deu origem a sistemas organizados como a antiga e a nova linha de água holandesa e a linha de defesa de Amsterdã. Apesar de tudo, aquilo ainda exigia um controle sem igual. Através de um conjunto secreto de eclusas, diques e comportas, os engenheiros podiam liberar a passagem da água do mar para alagar de propósito grandes faixas de campos produtivos e vilas. E o segredo ali não era criar um oceano, mas controlá-lo. A água devia subir até a altura dos joelhos ou na cintura, algo aí entre uns 30 e 50 centímetros de profundidade. Essa altura exata já era uma armadilha perfeita. Rasa demais para que o inimigo usasse barcos para avançar, mas funda o suficiente para impedir que soldados marchassem ou canhões pesados fossem puxados. O melhor dos cenários para a guerra, com certeza. E tem mais um detalhe, para deixar a emboscada ainda melhor. A água cobria um terreno cheio de valas e canais de drenagem que ficavam escondidos sob a superfície barrenta. Os invasores não conseguiam enxergar onde pisavam, então, ao dar um passo fora, eles acabavam caindo com todos aqueles equipamentos pesados. Complicado, sem dúvida. A paisagem plana e tranquila se transformava numa grande armadilha, um grande pântano. Isso tudo ainda foi mantido e modernizado, olha, durante décadas. Mesmo no século XX, durante a Segunda Guerra Mundial e no período da Guerra Fria, os planos de inundação controlada continuavam firmes. Havia manuais detalhados indicando quais comportas abrir e quais diques explodir, caso alguém avançasse. Pois é, o país estava disposto a sacrificar temporariamente as suas próprias terras e colheitas para garantir a soberania, claro. No entanto, chegou um ponto da história que apenas defender as terras existentes não era mais suficiente. A população crescia, as cidades precisavam de espaço e a agricultura exigia novas áreas. E em vez de guerrear com os vizinhos, os holandeses decidiram tomar um caminho diferente. Declararam guerra ao oceano e começaram a tomar terras que pertenciam ao mar. A grande virada aconteceu quando eles descobriram como transformar o vento numa arma. Com moinhos conectados ao parafuso de Arquimedes, que é uma máquina para elevar líquidos e sólidos para um nível mais alto, eles conseguiram bombear grandes volumes de água para fora de áreas alagadas. Pela primeira vez, uma fonte de energia natural era usada para realizar o trabalho pesado de secar lagos e criar novas terras. Esse processo deu origem aos chamados polders. Primeiro, uma barreira era construída ao redor de uma área inundada. Depois, moinhos e bombas retiravam toda a água do local. Com o solo exposto, começava o longo processo de transformação daquela lama em terra habitável. O desafio era que parte dessas terras ficava tão baixa que a água não podia ser simplesmente retirada de uma vez só. Para resolver, os holandeses desenvolveram sistemas com vários moinhos, criando uma espécie de escada hidráulica que empurrava a água para níveis cada vez mais altos. No século XX, essa ideia chegou ao seu nível maior com as obras de Zuiderzee, uma enorme barragem de 32 quilômetros que fechou uma antiga baía do mar, transformando-a num lago de água doce, permitindo a criação da nova província, Flevoland. Mas depois de séculos lutando, eles perceberam que a próxima ameaça não viria somente do oceano. O sistema que protege o país ficou tão tecnológico que passou a depender até demais dela. Nas últimas décadas, a luta contra a água ficou cada vez mais dependente da tecnologia. As grandes barreiras passaram a funcionar de forma automatizada, usando sensores e softwares capazes de tomar decisões em tempo real. O problema é que o sistema que protege milhões de pessoas precisa de energia a todo minuto e redes digitais funcionando. Um simples apagão ou uma falha nos controles durante uma tempestade poderia comprometer rapidamente a defesa contra o avanço da água. Além de existir um cenário ainda mais preocupante, um ataque cibernético. Diferente de uma tempestade, um invasor não precisaria enfrentar diques ou ondas. Bastaria conseguir acesso aos sistemas para abrir barreiras no momento errado, desligar bombas ou impedir o escoamento dos canais. Apesar de toda a experiência acumulada ao longo dos séculos, o país passou por momentos em que a natureza provou ser terrivelmente superior. O episódio mais marcante aconteceu na madrugada de 1º de fevereiro de 1953. Uma combinação de fatores meteorológicos resultou num desastre que mudou para sempre a forma como os holandeses lidam com a proteção. Naquela noite, uma tempestade de proporções raras no Mar do Norte empurrou massas colossais de água em direção à costa. Para piorar a situação, a tempestade coincidiu exatamente com a maré de Syzygia, o momento do mês em que elas já alcançam seus níveis mais altos. As barreiras acabaram cedendo em mais de 500 pontos diferentes do litoral sudoeste. Infelizmente, a água do mar invadiu a terra com uma força inimaginável, enquanto a maioria das pessoas dormiam. Foram destruídas mais de 4.700 construções, sem contar com outros danos. Mais de 1.800 pessoas perderam a vida, além de milhares de animais. Áreas agrícolas foram contaminadas pelo sal do mar e ficaram improdutivas por anos. Esse desastre de 1953 destruiu a falsa sensação de segurança que a população tinha em relação à sua engenharia. Ficou claro que os diques tradicionais feitos de argila eram poucos para proteger a população. O trauma gerou uma determinação nacional. Aquilo nunca mais poderia se repetir. Logo, a resposta do governo e dos engenheiros foi o Projeto Delta. O governo criou uma enorme rede de barragens, reclusas e barreiras móveis para reduzir o impacto das tempestades e proteger o país. O resultado foi uma das maiores obras de engenharia contra enchentes já construídas, que, aliás, acabou se tornando uma referência para o resto do mundo. Os Estados Unidos utilizaram ideias semelhantes em sistemas de proteção costeira após grandes furacões, enquanto nações como o Reino Unido e Coreia do Sul também desenvolveram as suas barreiras. Agora, toda essa vitória de engenharia cobrou um preço. Claro, sempre há um preço. E quem paga essa conta é a própria natureza. Quando esse tipo de coisa acontece, você não está apenas domando a água, está sufocando ecossistemas inteiros. Ao isolar o mar, a água salgada perdeu espaço. Milhões de peixes, crustáceos e plantas simplesmente não resistiram à mudança e sumiram de vez. Além do mais, as imensas muralhas de aço criaram barreiras que bloquearam rotas de peixes migratórios e mataram áreas litorâneas que precisavam do ritmo natural para sobreviver. Para salvar a própria pele, a Holanda precisou mexer na natureza, transformando um litoral antes selvagem em algo parecido com um tanque artificial. Durante quase um milênio, a lógica aplicada foi a da força bruta. Construir muros cada vez mais altos, barragens mais espessas e bombas mais potentes. No entanto, na virada do século XX para XXI, os cientistas perceberam que essa estratégia estava chegando novamente ao seu limite. Elevar indefinidamente a altura dos muros não seria suficiente diante do aumento do nível do mar e das chuvas. Então, uma inovação que marcou foi o avanço da arquitetura anfíbia. Em vários bairros novos, as casas não são construídas sobre fundações fixas de concreto no chão. Elas são erguidas sobre fundações ocas que funcionam como cascos de barcos, presas a pilares de aço. Então, se o nível da água subir, a casa simplesmente flutua e sobe junto com a água, descendo com segurança quando o volume normal é restabelecido. Genial, né? Para proteger a costa sem depender do concreto, os holandeses criaram o projeto Motor de Areia. Eles depositaram uma enorme quantidade de areia num único ponto do litoral e deixaram que o vento e as correntes a distribuíssem naturalmente pela costa, reforçando praias e dunas ao mesmo tempo. Os Países Baixos conseguiram o que parecia impossível para a maioria das civilizações antigas. Eles construíram uma das nações mais ricas, desenvolvidas e povoadas da Europa, sobre um terreno que naturalmente estaria sob as águas do oceano. Só que, apesar de todas as vitórias, o futuro ainda traz desafios. A subida do nível dos oceanos, combinada com as tempestades cada vez mais frequentes e o afundamento do solo, coloca à prova todas as barreiras construídas até aqui. O nível de exigência para manter a terra seca só aumenta com o passar do tempo. A tranquilidade vivida pelas pessoas nas ruas da cidade repousa sobre um equilíbrio extremamente delicado. A margem para erros ou descaso é praticamente zero. Nenhum engenheiro holandês afirma que a segurança do país está garantida para sempre. Estamos falando de uma vigilância que não pode ter fim. A água continua pressionando as praias, subindo e buscando frestas. Se a manutenção parar ou se o país relaxar, o mar recupera tudo que lhe foi tirado ao longo dos séculos. A jornada dos Países Baixos serve como um grande laboratório para o resto do mundo. Com o crescimento das populações em áreas litorâneas e as mudanças no clima, grandes cidades ao redor do mundo começam a enfrentar problemas que os holandeses estudam e já resolvem há anos. A história desse país mostra que é possível prosperar abaixo do nível do mar, desde que exista disposição para entender como a natureza funciona e se adaptar para viver ao lado dela. E você, o que acha de todo esse esforço? Vale a pena? E gastar bilhões para manter um país protegido contra uma ameaça que nunca desaparece? É uma decisão inteligente ou seria melhor aceitar que alguns lugares não devem pertencer ao ser humano? Deixa aí pra gente a sua opinião e muito obrigado pela sua companhia especial.

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1: Olá, caro ouvinte, então vamos a avisos e anúncios a essa hora aqui na sintonia da 88.1 FM. Pedimos a sua especial atenção. 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As estradas de Cabo Verde EPE informa aos utentes e ao público em geral que no âmbito da empreitada de reabilitação da Estrada Nacional ENISL01 Espargos Santa Maria, Nenê do Sal, serão realizados trabalhos de sinalização horizontal. Em consequência à execução dos referidos trabalhos, o trânsito rodoviário estará condicionado com suspensão pontual de uma das vias a partir do dia 18 de setembro de 2026, podendo ocorrer condicionamento temporário à circulação. A Estrada de Cabo Verde solicita a todos os utentes da via o cumprimento rigoroso dos limites de velocidade estabelecidos e o respeito pela sinalização temporária de trabalhos, contribuindo assim para a segurança de todos e para o normal desenvolvimento da intervenção. 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Mais informações, contactar a Secretaria da Escola, site em Lomba Branca, pelo telefone 583-4527. 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Por esta via, a Escola Secundária Ramiro Alves Figueira informa aos alunos e demais interessados que se encontra aberta as matrículas referente ao ano letivo 2026-2027 nos horários normais de expedientes. Mais informações, contactar a Secretaria da Escola, cita em Lomba Branca, pelo telefone 583-4527. 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Pois, caro ouvindo, assim foi mais uma edição de Avisos e Anúncios aqui na sintonia de 88.1 FM. Continuação de um ótimo serão na sintonia da Rádio Comunitária de Espargos.
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1: Boa tarde a todos, sejam bem-vindos. Hoje é quarta-feira e mais uma vez nós aqui através da programação do programa A Hora do Milagre. Eu quero falar com você que é uma pessoa que se sente vazia, você que por dentro é uma pessoa triste e quem sabe por fora você tem aparentado ser uma pessoa muito feliz, muito alegre, enfim, mas só você sabe o que se passa dentro de si. Você tem talvez pensamentos até mesmo de dar cabo da sua própria vida. Você é uma pessoa que você desvaloriza a sua própria pessoa. Você é uma pessoa que para si o que tem acontecido ao teu redor parece não ter mais jeito. E no meio dos amigos você conversa, se alegra, mas quando você está sozinho, você percebe um vazio dentro de si. Você que talvez acabou se metendo em drogas, álcool e festas, tentando preencher esse vazio. Mas você sabe que na realidade o vazio ainda está lá. Ora, daqui a pouco às 18 horas, aliás, às 19 horas, atenção, daqui a pouco às 19 horas nós vamos ter um encontro em que vamos buscar aquele que é capaz de preencher o nosso interior, que é o Espírito Santo. E na oportunidade teremos o estudo bíblico da Palavra de Deus. Você é o nosso convidado. Vamos acompanhar agora a história, aqui o testemunho da Isel, que era uma pessoa também vazia, mas que recebeu, a Isel recebeu o Espírito Santo. Voltamos já.
2: Meu nome é Isel. Antes de conhecer Deus, antes de conhecer a igreja, eu estava sofrendo bastante depressão. Eu nunca estava podendo dormir noite, porque eu estava ouvindo vozes, ouvindo vulto. Então, eu tinha medo de dormir. O dia, a partir de 6 horas, eu estava com certo sentimento. Então, eu nunca queria ficar bem só, por causa se alguma coisa acontecer para mim. Eu não tinha medo de morrer. E por causa disso, minha mãe me levou para casa de sessão, para racionalismo cristão, porque já falei, porque meu espírito de médio, eu tinha que aceitar o X-Voz, o X-Voz e o vulto. Que através que ele não está conseguindo também identificar um só, se ele era do bom coração ou não. Tipo, se mostra foi evidente. Então, eu vou dar forma, tinha que aceitar aquela situação, mas só comigo também que eu queria. E através daquele eu fui convidado para vir para a igreja, onde eu comecei a conhecer a palavra. Mas só que depois de um tempo, porque tinha Espírito Santo, eu não estou na volta. Volta para onde Deus tinha entrado. Só que disso, volta aquele problema que antes, volta tudo também mais forte. Porque além que eu nunca estava podendo dormir de noite, andava passar madrugada, então ia vendo pornografia, então eu não viciava no celular, não viciava na pornografia. Só que eu passei também outra coisa, eu passei a ver pornografia entre animais e gente, porque eu estava insuficiente com as coisas lá. Eu passei também a me envolver bastante, sem ter um relacionamento a sério. Eu nunca estava levando nada em conta, nunca estava a respeito da minha mãe. É totalmente depressivo. E às vezes eu tentava fugir assim para lugar alto. Eu tinha parado de sentir aquele vazio que eu andava a sentir. Porque eu tinha uma tristeza que eu nunca sabia explicar. E quando eu andava a sentir triste, eu andava a sentir um aperto no coração. Só que nunca me entendeu como aquele vazio era a ausência de Deus. E nunca estava a conhecer Deus. Mesmo que eu volte para a igreja, voltei por causa que eu queria libertar do que eu estava a sentir, daquele vazio. Voltei, estou a ficar mais ou menos um ano, outra vez não comecei. Comecei Mas então eu voltei outra vez assim, me dormi, uma pegatinha outra vez no namorado contigo. Nunca queria abrir um daquele relacionamento. Então, eu continuo assim, fora assim. Você está convidando para ir para a igreja, está convidando para vir para o Cruz Jovem. Não estava falando, não estava bem, mas no fim ainda estava bem. E quando voltou outra vez para pintar, libertar daquele vazio, daquela tristeza, daquela depressão profunda, porque eu queria ficar em missão alta, não tinha muito o que eu queria. E também catava para comer, não tinha aquele problema na comida, para ser às vezes dias sem comer. Sim. Mas era de noite, eu estava tendo bastante crise, porque eu não tinha medo de morrer. Então, ao contar se como se sentia o coração de palpitar, falta de ar por causa de ansiedade, então eu estava tendo alteração, estava tendo aquele crise pânico, que só levou para o hospital. No hospital, o que quis fazer? Apenas dorme o remédio, quando dá uma injeção de chamalé. A mesma passou 3 dias a dormir, por causa só falei coisa de minha cabeça. Respondo ao psicólogo, nada que resolver. Então, eu não sabia que nenhuma daquelas coisas lá estava para resolver, porque eu não sabia caminho uma vez. Então, o que eu precisava era voltar a praticar o que eu estava praticando. Entender o que eu voltei a praticar, voltei para a igreja, voltei para casa. Então, aí, quando eu voltei, estava próxima de jejum de Daniel. Mas mesmo próxima de jejum de Daniel, por fato que eu estava tanto viciado no celular e para ler livros de transformação, ele não ia ficar até preenchendo nada, então eu tinha que abrir mão dele, porque eu sabia que eu tinha que abrir mão de certas coisas, não podia ter Jesus, porque eu estava a fazer aquilo, porque tanto eu ouvi a palavra de Jesus, é que estava a ficar na nada. Então foi um dia onde que o pastor falou assim: Deus, te agora. Ele falou, porque ele está levando algo assim, porque tem mais tempo para tomar uma decisão, o que eu vou estar falando, que justificativo eu tinha para falar. Então eu pergunto para ela assim: me enche, porque eu nunca tinha justificativo para aplausiva, até porque que tem como uma justificar Deus. Não sabia o que eu tinha que fazer. Então, um derivado que ela, um dia entra no jejum Daniel. Durante o jejum Daniel, fazer busca. Então, fazer um propósito a Deus de orar céu aberto. Um dia na varanda, vou fazer vigília. Se ninguém falou fazer vigília, vou fazer vigília. E durante todo esse processo, fui livrado 2 vezes dentro de casa, porque a gente entrou na casa. E no momento que eu entrei na casa, estava a fazer oração. E Deus livrou-me. Eles bateram as portas, mas na minha não. Então Deus livrou-me naquele momento. Eu continuei a vigília, eu continuei a fazer propósito. E depois, 2 semanas de jejum de Daniel termina. Estava bastante ansiosa em querer receber o Espírito Santo, em querer, tipo, sentir. Porque tipo um dia que eu estava a falar com Deus, eu pus as notas, foi sincero, meu Deus, porque eu não queria o Espírito Santo. Só que ele falou assim: apenas crê. Mas só que na minha inocência, eu falei: ok, nunca crê. Mas que era o momento, mas só nunca crê realmente. Nunca crê, uma hora Deus falou que é para crer. Por isso, demora mais, porque foi 2 semanas depois de jejum de Daniel terminar, e quando eu recebi realmente o Espírito, com minha entrega. E que ainda Deus me falou um pouco de amor. Era só apenas crer naquele dia que eu estava vendo. Mas só porque foi o que eu fui. Aí Deus, depois de 2 semanas, com raça da Espírito Santo, que deu para a minha vida assim, um mundo diferente. Porque onde tinha ansiedade, nunca tinha mais ansiedade. E eu nunca precisava também beber ao seu tempo, já nunca precisava de celular, passei muito tempo. Eu passava também a ler livro de vida, até porque tem um livro que ajudou bastante, que como vencer a guerra pela fé, tem um livro que ajudou durante todo o jejum de Daniel. E eu aprendi a pegar mais a Deus. Porque não quero pegar a Deus, nunca estava confiando a Deus. Não passava a confiar, nunca depende. Durante o dia, eu entrei. E hoje eu não tenho paz, eu não estou de tonta dormir. Então, e também nunca tenho medo mais de morrer. E eu só de pensar no bafo de Jesus, é um alívio para mim. É bom, é uma coisa. Quer saber explicar um pouquinho antes? Eu estava idealizar um tipo de receber o Espírito Santo e fui totalmente oposto daquilo que eu tive. Então, e também antes de saber lidar com pessoas, porque antes nunca sabia lidar com pessoas. Nunca estava, tipo, aceitar a repreensão. Então, ora, pessoa, mãe ou pai ou alguém assim, maior, está repreendendo uma atitude errada. Nunca se está de boa, mas eu nunca estava assim. E tendo o Espírito Santo, assim, nunca se está conchete, meu Deus, mais direito.
1: Você também pode, meu amigo, minha amiga, ser preenchido. Daqui a pouco, às 19 horas, vamos ter o estudo bíblico da palavra de Deus e vamos buscar a presença do Espírito Santo para que ele venha fazer morada dentro de cada um de nós. Você que é membro da igreja, ou você que é uma pessoa já afastada, você fazia parte da Igreja Universal, você se afastou e hoje você vai percebendo que esse vazio vai cada vez mais crescendo dentro de si. Antes você sabe muito bem que talvez você era uma pessoa muito alegre de verdade, você tinha dentro de si uma paz, e hoje você não tem mais e percebe que você mesmo se afastou, se distanciou do Espírito Santo. Ele te aceita de volta, ele quer de volta a você e ele quer transformar a sua vida. 19 horas, daqui a pouco, você é o nosso convidado. Ora, eu quero que você acompanhe agora relatos de pessoas que já estão prontas para o grande evento no Estádio Nacional, onde teremos a presença do Bispo Macedo dia 1 de novembro, ali na praia, na cidade da praia, no Estádio Tubarões Azuis. Acompanhe esses relatos e voltamos daqui a pouco.
3: Senhor Jailson, qual que é a sua expectativa para ser dia 1 de novembro na Estádio Nacional Tubarão Jesus, nesse evento Família ao Pé da Cruz?
4: Bom, a minha expectativa é grande, porque, ter certeza, ele é um evento inédito, único, é a primeira vez de Bispo Marcelino nos terras Cabo Verde. Então, minha expectativa é grande, me entrevistar tudo que a minha mãe e a família vai estar lá ao Pé da Cruz, para não vai receber aquela grande mensagem de Deus. Senhor Jesus, através de Bispo Macedo, que é homem de Deus. Então, minha expectativa é muito grande. Tenho certeza que a partir daquele dia tudo deve ser diferente, tanto na minha vida, na minha família, mas também ali na nossa terra, ali na Cabo Verde. Então, te convido a toda gente, tudo quem que tu vim, tu és testemunha, tudo quem que te acompanhar, ou quem que te acompanhar, para apanhar a sua família, Para lá na Cidade Nacional de Tubarão Jesus, para ouvir as mensagens de tudo, livramento, salvação, de libertação, principalmente salvação, que o Bispo Macedo tem de bem trazer nos ali na Cabo Verde, e de grande bênção, que nós terra e tudo quem que lá, que está, se vida que está, fica igual, é a minha fé, é a minha certeza. Então, mim também fazer tudo para a minha família, então, te convidar tudo gente, não importa de qual é a religião, denominação, seja o que for, se boa nenada, se boa ateu, não importa, aquele dia, fazer um esforço, boba lá no Estado Nacional de Tubarão Jesus, boba ouvir as mensagens que Deus te manda a nós através de seu servo, Bispo Macedo, que nunca mais boa vida de ser igual, ok? Não levar a nossa família, mentira, levar do meu.
5: Mas ele já teve alguma experiência na oração, mensagem do Bispo Macedo?
2: Sim, estou em programa de Bispo Macedo, eu segui essa página. Ele é uma mensagem fortalecedora, avivamento da Janeiro, mas avivamento mais força.
5: E qual que é a boa expectativa para o dia 1 de novembro, Isel?
2: Esse dela mais transformado, mais vivo.
5: E qual é o convite você está te?
2: Aí, para quem que ainda que participa nenhuma vez de Família ao Pé da Cruz, vai aproveitar essa oportunidade aí para estar lá manos. Porque, de mesma forma, esse vai ser dela fortalecido e cheio de avivamento.
5: Elisângela, você já teve alguma experiência com as orações e mensagens do Bispo Macedo?
6: Sim, já me tive. Muito a seguir Bispo Macedo na Telegram, na internet. Já me tive, sim, tinha experiência com o Bispo Macedo. Ele ajudou-me tchau, na minha vida espiritual, no fortalecimento, minha comunhão com Deus, e é muito bom.
5: E qual é a sua expectativa para o dia 1 de novembro?
6: Minha expectativa é que aquele dia vai ser abençoado. Que tudo quem vai chegar lá, vai ser que sua vida transformou com uma nova visão espiritual.
5: E qual é o convite que você deixa para essas pessoas que estão assistindo agora?
6: Minha convite é para o quê? Para o bai, para o conchê. Certeza que estava sendo abençoada, vida transformada e fortalecida.
3: Dona Dorizia, e qual que é a sua expectativa para ser venda dia 1 de novembro? Família ao Pé da Cruz, na Cidade Nacional Tubarão Jesus, na praia.
7: Bem, a expectativa é grande, tanto que não tive saído ali, minha mãe e a família, desde São Centro, para atender lá na praia. E eu me sabia que vai ser uma bênção, porque eu me sabia que não tem nada que fazer Deus mais feliz do que eu e a família, tudo reunido.
3: E qual que é o seu mensagem? Quem está lá na casa? Quem candidata é bem?
7: Vou estar lá na casa, vou ter que passar por problemas na família, a família está dividida e vou achar que não tem mais nenhuma solução, nenhum lugar de saída. E o meu convite é para vou bem reunir a boa família, mesmo que a boa família não aceitar, mas bem bom mesmo, bem na fé e lutar para a boa família.
1: Deixe preparado um copo com água, vamos um pouco antes do fim realizar uma oração em seu favor. Eu quero que você entenda uma coisa, meu amigo, minha amiga. Deus não faz nada por acaso. Se Deus faz algo, é porque Ele tem um propósito naquilo que faz. E isso eu falo por causa exatamente desse evento que durante os 33 anos que a Igreja Universal está aqui em Cabo Verde, nunca se realizou um evento tão grande como este. E nós estaremos com a presença do Bispo Macedo nesse grande encontro. E você que tem tido uma família destruída, olha, uma família cheia de brigas, contendas, desentendimentos, uma família onde não tem paz, uma família, meu amigo, minha amiga, sem sossego em nada. Vocês têm vivido doente, vocês têm sido dominados como família por vícios, vocês têm tido muitos problemas que talvez você não sabe como resolver. Esse evento é para trazer um depois na sua história. Você que diz, olha, a minha história tem sido de depressão familiar, de brigas, separações, desentendimentos e confusão dentro do meu lar, e isso afeta a mim mesmo, eu não consigo ter sossego. Então você é o nosso convidado a participar e procure uma Igreja Universal mais perto para saber mais como você fará parte desse grande encontro. Vamos acompanhar o testemunho de mais uma pessoa que mudou de vida na Igreja Universal, que também estará nesse evento. Logo após esse testemunho, nós estaremos orando em seu favor. Deixe pronto um copo com água.
8: Deus abençoe a sua vida nesse momento. Aqui estamos hoje, aqui no estádio Tubarão Azul, para falar para você sobre o que vai acontecer nesse estádio dia 1 de novembro. Vai acontecer aqui o maior evento Família ao Pé da Cruz. Esse evento começou em várias partes do mundo e também vai chegar em Cabo Verde, a Família ao Pé da Cruz, para trazer a mudança, a salvação, a união, a paz para todas as famílias. E estou aqui com um jovem que chama Rir, lá de Órgãos, ele que teve um momento difícil na sua vida. Ele vai nos contar como que ele fez para mudar a sua vida. Olá, Rir, tudo bem hoje?
9: Tudo bem, sim.
8: E qual foi a mudança que você viu na sua vida quando você chegou na Universal?
9: Na Universal antiga, um jovem totalmente destruído. Foi o vício, não fumava, não bebia, vira tudo destruído.
8: Você tinha vício de o quê?
9: Tinha vício de álcool, de padinha, de cheiro.
8: E você teve esse vício quanto tempo?
9: Foi muito tempo, mais de 7 anos.
8: 7 anos.
9: Sim, sim.
8: E quando você usava droga, você usava padinha, como é que você ficava e após usar essa substância?
9: Depois do uso dessa substância, de ficar um jovem agressivo, já estava com a família dentro de casa. Minha mãe estava me conselho para largar o vício, para me bem, então tomava como algo contra mim, então fazia algo mais pior ainda, só para ofender. Então ficou bom, não estava respeitando ninguém, nem apoio. Nem vizinhos, ninguém, não está cobrado, não está fazendo tudo que vem na minha mente.
8: E você ficou assim 7 anos da sua vida nessa situação?
9: Sim, senhor.
8: E qual foi o momento que você teve mais difícil nesse momento de vício?
9: O momento mais difícil foi quando criou uma doença na fígado, que para não levantar, não tinha que colocar minha mão no joelho. Já fui aí, tive um socorro. Para mim, tive um jovem que vem comigo para a igreja, tomou uma decisão, vai à Igreja Universal.
8: De tanto usar droga, tanto beber, e esse hábito acabou afetando a sua saúde. Trouxe uma doença no seu fígado, certo?
9: Certo.
8: E nesse momento você não conseguia nem sequer andar, levantar de cama para andar, não foi assim?
9: Sim, senhor.
8: e você chegou nessa situação na igreja.
9: Sim.
8: E ao chegar lá na igreja, você foi bem recebido?
9: Com certeza, fui bem recebido. De dia que me chega na igreja, fui recebido com grande amor e em contínuo também na igreja, todo santo dia.
8: Começou a fazer corrente, propósito, começou a aprender a usar a sua fé e você foi agindo a sua fé. E hoje, como é que está a saúde hoje?
9: Hoje minha saúde está totalmente diferente. Hoje aqui no trabalho, ainda fazer trabalho, e a gente fica espantado, está falando, mole que ainda faz que esse trabalho, ainda falei, sou força de Deus.
8: E vício que você tem antes, e vício?
9: Hoje, nenhum vício mais nem mim.
8: Nem de cigarro, nem de droga, bebida, nada?
9: Nenhum, nada, nada. Hoje sou completamente liberto de tudo.
8: Então você pode afirmar que vício tem cura?
9: Sim, senhor, tem cura, sim.
8: Está aí. E ele sofreu com vício 7 anos. Droga, bebida, 7 anos. Mas quando ele conheceu o trabalho da Universal, ele teve sua vida mudada. E por isso que nós estamos aqui nesse estádio, convidando a você que está aí lá em casa, nos acompanhando. Talvez você é uma pessoa que tem vício de droga, de bebida, de tabaco, e você já tentou de tudo deixar esse vício. E você não conseguiu. Mas assim como Deus libertou a vida de Rieder, também ele pode fazer o mesmo na sua vida. Por isso, dia 1 de novembro, a família ao pé da cruz, aqui no Estádio Nacional Tubarões Azul. Você pode participar. Você vai estar aqui nesse evento dia 1 de novembro?
9: Sim, senhor. Com certeza eu vou estar aqui.
8: Você vai vir aqui sozinho ou como é que é?
9: Eu vou arrastar um multidão comigo para estar aqui, para olhar a diferença, acima de Deus fazer nem a vida, assim está fazendo essa vida também.
8: Deus que mudou você, vai fazer mesmo também.
9: Com certeza, sim, senhor.
8: Está aí, então, você está convidado a participar nesse evento, e dia 1 de novembro, família ao pé da cruz, com a visita do senhor Bispo Macedo, que vai estar aqui no país, abençoando todas as famílias. Tá bom? Vamos ficando por aqui. Deus abençoe a todos. E até a próxima.
0: Prepara o copo com água. Diga um bocado. Ou também faz uma oração para o bo.
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Pedimos, suplicamos o teu favor, porque sabemos que o Senhor nos escuta, o Senhor nos ouve. Esta pessoa que chora, geme, sofre de um vazio dentro de si, uma depressão. Essa pessoa que sofre com crises de ansiedade e neste momento ela precisa do teu socorro. Toca nele, toca nela. Tira esse mal, esse vazio, essa doença espiritual e tudo que atormenta essa pessoa e venha trazer o alívio, a paz que essa pessoa precisa. Eu peço, meu Pai, que o Senhor abençoe essa pessoa que está numa cama, doente, deitada, num hospital, em casa, numa cadeia, numa clínica, no trabalho, seja onde for, que o Senhor venha transformar. Nós abençoamos a todos em nome de Jesus. Amém. E graças a Deus. Nós cremos que Deus ouviu a nossa oração. Beba dessa água com fé e receba forças para você vencer todos os desafios que você tem enfrentado. Eu quero lembrar a todos que daqui a pouco, 19 horas, teremos um encontro muito especial para buscar a força do Espírito Santo. Você é o nosso convidado. 1 de novembro, 15 horas. Estádio Nacional Tubarões Azuis, ali na cidade da Praia. Você é o nosso convidado nesse grande evento da família ao pé da cruz. E o nosso endereço maior está ali no Templo Maior, no Paiol do Coqueiro, na cidade da Praia. Você pode participar lá. E nós estamos aqui na Ilha do Sal, nos Pargos, atrás das bombas da Sela. Você é o nosso convidado. Que Deus abençoe a todos. Ficamos por aqui. Até a próxima.

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